Boa noite e boa viagem com a tua RFM. Estás a ouvir o Oceano Pacífico comigo, Inês Bento. E eu acho que com a idade vamos percebendo, se não percebermos mais cedo, aliás, que estarmos sozinhos é bom. É bom sabermos estar sozinhos. E sabe tão bem, não sabe? Lonely, agora de Justin Bieber e Benny Blanco na RFM.

Justin Bieber no Oceano Pacífico da tua RFM. Eu sou Inês Bento, estou contigo até às 2 da manhã. E há um pouco estava a falar-te do quão bom é sabermos estar sozinhos, ir à praia, ao cinema, ter uma refeição sem mais ninguém, só com os nossos pensamentos, fazer uma viagem de carro, só nós e a música, por exemplo esta da Adele, que já está a tocar na tua RFM. Boa viagem. Hello.

Boa noite e boa viagem quanto a RFM. Estás a ouvir o Oceano Pacífico. E há pessoas que, sem conhecermos, parecem-nos logo muito divertidas, não é? E é o caso aqui do Alex Oren. Por tudo o que ele partilha nas redes sociais, apetece-me ser amiga dele. 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

0: Oceano. Boa noite, boas viagens, noites calmas. Do Oceano Pacífico. Fica por aqui. Esta é a última onda que vais ouvir, mas amanhã regressamos. Eu regresso contigo até às 2 da manhã. Ana Colasso continua de férias. E que bem que ela faz, carregar baterias. É uma coisa que também vais ter de fazer muito em breve. Se já foste de férias, agora está na altura de deixares ir os teus colegas. Boa noite, beijinho e boa viagem com a RFM.
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9: Bom dia, faz boa viagem com as grandes músicas da RFM. Estamos juntos por aqui a começar esta madrugada da melhor forma, com muita, muita calma e só com grandes músicas. Agora ficas com Taylor Swift, All Too Well.

Tem uma ótima madrugada de quinta-feira e anima-te porque estamos cada vez mais perto do fim de semana. Eu já o vejo mesmo aí a chegar. Agora ficas com a madeirense Elisa. Esta

FM com Sem Limites, ele que deu um grande concerto no Rock in Rio Lisboa. Se queres saber tudo o que se passou por lá, já sabes, é só passar no nosso Instagram, RFM Portugal, está lá tudo. Agora ficas com Miles Smith e Niall Horan, Drive Safe na RFM.

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Vou a viagem com a RFM e estavas a sentir que ainda não estavas assim muito bem acordado, nada temas. Eu trago-te uma música que te vai acordar de certeza absoluta e também te vai animar. The Offspring, The Kids Aren't All Right, na RFM.

Uma ótima quinta-feira, estás na RFM agora com Teddy Swims, Bad Dreams. Eu espero que não tenhas tido nenhum bad dream esta noite, nenhum pesadelo, e que tenhas dormido muito, muito bem e que estejas a começar este dia da melhor forma.

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12: Muito bom dia, estás comigo Marta Penaião a começar o dia com a energia certa. A Jéssica Mendes costuma fazer este horário, está a fazer uma coisa que eu e tu também gostávamos muito de estar a fazer: dormir. Mas já que não podemos, ficamos ao som de grandes músicas, agora com Cat's Eye, Gabriela.

0: Carla Filipe encontra-se a sós com Gui noutra praia. Gui vem com 3 horas de atraso.
1: Oh, Gui! Então porquê que te atrasaste? Ficaste outra vez a ver os best-ofs do Paulo Portas no YouTube?
2: Não, gorda. Você falou em beira-mar. Eu fui para Aveiro, a pensar que era para nos encontrarmos no clube.
1: Tontinho, como é que alguém consegue ser tão bom no sexo oral e depois tão burro ao mesmo tempo? Ai, eu adoro.
2: Eu também adoro, vá. Cacá, mas eu não estou a sentir. Não sei o que é que se passa. Estou com uma sensação super estranha, como quando deixaram de fabricar o Bugatti Veyron.
1: Sabes, isso deve ser a saudade.
2: Acho.
1: Apetece-te boiar de barriga para cima num lago, como fazem nos filmes portugueses.
2: Imenso.
1: Então é saudade. A avó Nanda também ficou assim quando deixaram de dar o sorteio do Total Loto na RTP.
2: Fogo, mas isto é super intenso. Não estou a acreditar. Isto parece... Não sei, parece aquele vazio como quando acabei a caderneta de cromos do Mundial, juro. Aqui eu não estou habituado a cenas desconfortáveis porque... Because... Rico, não?
1: Ah, sim.
2: Mas, Carla Filipe... A menina tem medo de se ir embora.
1: Oh, Gui. Ter não tenho. Mas vou na mesma.
2: Já. Yeah. Eu percebo. É uma personagem de um conteúdo de entretenimento que visa emocionar o público. E uma despedida é sempre super emocionante. É ridículo, mas é justo.
1: É. Olha, mas pode ser que um dia eu regresse, Gui. Tal como a Alexandra Lencastre voltou para a TV. Né? Mas com a mesma cara. Vá, agora beija-me, Gui.
0: E como temos crianças a ouvir, Carla Filipe e Gui só se beijaram. Mais nada. Beijaram-se por trás, de lado, por cima e até se filmaram a beijar para o Gui ter uma recordação.
2: Yeah.
0: Uma hora de beijo depois, Carla Filipe bebe um batido proteico e prepara-se finalmente para partir.
2: Porque não estou a acreditar. Como é que a produção sabia que se ia embora e nem fez um vídeo com imagens dos seus melhores momentos e uma música para chorar? Eu não entendo, é ridículo, juro.
1: Eu não preciso de vídeos, Gui. A única coisa que eu peço é que olhem pela avó Nanda. Ajudem-na a controlar a diabetes e a enrolar as ganzas que ela já não vê bem, está bem?
2: Não se preocupe, Carla Filipe. Eu fui escuteiro. Hashtag Baden Powell. Hashtag não bate os velhinhos.
1: Vá, eu tenho de ir, Gui. Umas minhas amigas organizaram um jantar de boas-vindas e eu prometi levar baba de cação para a sobremesa.
2: Ok, mas gorda, jura que não me vai trair com um robalo todo bombadão com as galras cheias de creatina?
1: Juro.
2: Jura?
1: Se eu não beber, é tranquilo.
2: Okay.
1: Adeus, Gui.
2: Adeus.
1: E toma conta da Ribeira da Boia.
2: Sim.
1: Não deixes que organizem aqui feiras medievais,
2: não,
1: hein?
2: Não, o que seria? Juro, não.
1: Adeus, Gui. Adeus, Ribeira da Boia. Vou deixar 2 estrelas no Google Maps e só não dou 3 por causa do estacionamento e dos acessos para sereias.
0: E tal como apareceu, Carla Filipe desaparece no mar. Será que um dia vai voltar e assinar pela Gestifoot? Será que o Jorge Mendes também agencia sereias? As respostas nos próximos episódios de...

0: buscarte. Me da igual Madrid o Paris, solo contigo escaparme. Mona música, buple, vamos aqui.
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0: Bom dia com a RFM. E se ainda não estás bem acordado, eu tenho aqui a fórmula perfeita. É ouvires um bocadinho do episódio da pipoca mais doce de ontem.
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2: Vou ter de levar-vos às compras porque vamos ter um casamento real. Então, e quem é que vai dar o nó? Nada mais, nada menos do que Sua Alteza, o Infante Dom Dinis de Bragança, Duque do Porto, a Senhora Condessa Ana Schafgost von und zum Kinast and Greifenstein.
3: Santinho.
2: Baronesa de Traschenberg.
4: Ah, e um brinde a isso, brinde aos noivos.
2: Fiquei de rastros só dizer estes nomes todos. Então, e como é que eu sei isto? Para já, porque eu dou imenso com este tipo de gente.
3: Claro.
2: Eu até tenho um grupo de WhatsApp chamado Chalupas Reais. E depois, porque eu li um comunicado emitido pela Casa Real Portuguesa.
3: Uau.
2: Que me apareceu no Facebook, onde de facto só aparecem idosos como eu e apoiantes dos reis. Mas como assim? Um comunicado da Casa Real? Então, mas nós não somos uma república. Somos, mas também não é isso que nos impede de deixar as pessoas,
3: claro,
2: brincarem aquilo que elas bem entendem.
3: Como é,
2: não é?
3: As pessoas têm que ser felizes.
2: Isto é mais ou menos quando o meu filho era pequeno e dizia:
5: eu não sou o Mateus, eu sou o Homem-Aranha.
3: Claro.
2: Ou quando a minha filha quer ir vestida de Frozen para a escola, com saltos altos a parecer uma mini Galdéria. E eu deixo,
3: olha,
2: eu deixo.
3: Claro, como é óbvio.
2: Porque aos malucos e às crianças convém dizer que sim. Portanto, com esta malta da realeza,
3: é igual.
2: Portanto, eles aparecem com estas conversas e nós só temos de dizer: está bem, claro, linda, está bem, linda. Então, se tu estás a dizer que és a baronesa de Pitbull e Baixata da Guiar,
3: claro,
2: a gente acredita.
0: Ana Garcia Martins volta já hoje pelas 8:30 da manhã ao teu café da manhã da RFM. Se te queres seguir mais um bocadinho, não podes perder este novo episódio de Ninguém Pode Comigo.

0: Na RFM, vamos lá ver como é que está o tempo para hoje. O tempo vai continuar muito quente, com as temperaturas máximas a chegar até aos 43 graus, por isso não te esqueças de beber muita água, fugir do sol entre as 11 e as 17 horas, as horas de maior calor, e também de colocar muito protetor solar. Nos Açores o céu vai estar muito nublado, com boas abertas, e na Madeira o céu pouco nublado ou limpo, tal como em Portugal continental, também com o céu pouco nublado ou limpo. Faz uma ótima viagem com a RFM, já a seguir Matt Simons, Open Up.
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0: Branca FM, fica desse lado, até porque o teu café da manhã está mesmo aí a chegar. Eu sou a Marta Penaguião, seguimos viagem com grandes músicas.
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0: Tenham um ótimo resto de dia com a RFM. Eu sou a Marta Penagião. Estou de volta amanhã à mesma hora, às 5 da manhã, para acordarmos juntos com toda a calma. E se já estavas com saudades deles, eles acabam de chegar agora. É o teu café da manhã da RFM. Faz uma ótima viagem.
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12: Bom dia, boa quinta-feira com a RFM. Pedro Fernandes, Mariana Alvim e Luís Pinheiro. Sim, a Mariana já voltou.
13: A Mariana já voltou.
14: Bem-vinda, Mariana. Para todos eles que mandaram mensagem, a Mariana está melhor.
13: Obrigada, e mais magra.
12: Sim, sim. Ontem nem houve programa, nós decidimos, olha, não está cá a Mariana, nem fazemos isto.
14: É luto?
12: Isto.
13: Não foi a mesma coisa, não é?
14: Foi
13: não,
14: luto?
13: Não, não, não. Mentirosos, mas queridos.
14: Oh, Mariana. Oh.
12: Vá, olha o trânsito como é que está.
13: Agora estás cá, trabalha, Mariana. 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Atenção que na A2 complicou. Houve acidente depois de Castro Verde no sentido sul-norte, ocupa a via esquerda, mas não provoca grandes problemas a esta hora. Boa viagem com a RFM. Hoje continuamos com muito, muito calor. 42 graus hoje previstos para Beja e Évora, 41 para Santarém e Setúbal. Lisboa hoje com 40 graus. Cruz credo. 38 para Coimbra e Braga, 36 para o Porto, Faro com 35 graus de máxima, Guarda 32.
12: Ai, que saudades de um bom Cruz Credo.
13: Ontem
12: não tivemos Cruz Credo.
14: Ontem não tivemos Cruz Credo.
12: Mas hoje já temos, enfim.
14: E as Cruzes Canhoto?
12: Não, a Mariana não. É Cruz Credo.
14: É Cruz Credo.
12: As notícias já a seguir.
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2: Olá, bom dia. Eu sou a Beatriz Lopes. Calor extremo coloca 6 distritos sob aviso vermelho. Com temperaturas que podem ultrapassar os 40 graus, 6 distritos estão hoje sob aviso vermelho do IPMA, são eles Lisboa, Santarém, Porto Alegre, Setúbal, Évora e Beja. Outros 8 distritos estão sob aviso laranja, os restantes estão sob aviso amarelo. No mapa de incêndios, continua com 2 frentes ativas, o incêndio que deflagrou ontem à tarde em Alfândega da Fé, no distrito de Bragança. No terreno estão 160 operacionais, apoiados por 53 viaturas. Aguarda-se a chegada de meios aéreos. Há ainda um incêndio significativo em Vouzela, no distrito de Viseu. O vento está a dificultar o combate às chamas. No local continuam 115 operacionais apoiados por 30 viaturas. Há esperança no resgate de um homem que continua soterrado na Venezuela. A equipa portuguesa alterou a estratégia da operação e acredita que existem agora condições mais seguras para retirar a vítima dos escombros. A informação é avançada à RFM por fonte no terreno. No total, os sismos já provocaram mais de 2.300 mortos, entre eles 75 portugueses ou lusodescendentes. O PS acusa o governo de aproveitar a guerra no Irão para arrecadar mais impostos sobre os combustíveis. A acusação é feita pela voz do deputado João Torres.
3: O governo aproveitou e aproveita a crise no Irão, a guerra no Irão, como tratando-se de uma oportunidade fiscal. Entre as propostas que o Partido Socialista defende, mantém-se a descida do IVA dos combustíveis de 23% para 13%, no horizonte de um trimestre, mas com revisão mensal.
2: Os socialistas levam hoje ao Parlamento medidas para travar o aumento do custo de vida, como a descida do IVA dos combustíveis e do gás engarrafado. 8 mortos e mais de 50 feridos é o mais recente balanço dos ataques russos lançados esta madrugada contra Kiev. Várias zonas residenciais foram atingidas, um edifício colapsou parcialmente. Mundial, Portugal defronta esta madrugada a Croácia, o jogo está marcado para a meia-noite. Se vencer, a seleção nacional vai defrontar nos oitavos de final Espanha ou Áustria.
12: E é precisamente do Mundial que temos que falar hoje, porque os portugueses têm que estar unidos. Mas já lá vamos, já lá vamos. Estás com o café da manhã com o Zurique, mais que cobrir risco, mais que cobrir riscos, cuidamos assim aqui, é riscos no plural.
19: Muito
12: plural.
19: Bem.
12: Pedro Fernandes, Marina Alvim, Luís Pinheiro, este é o teu café da manhã, bom dia.
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0: Pharrell Williams e Happy. Passam 7 minutos das 7. Bom dia com o Café da Manhã da RFM. E temos que estar muito unidos. Os portugueses têm que estar unidos, unidos como nunca, malta. Estamos ou não estamos?
1: Estamos unidos, e até porque hoje o jogo é em Toronto. Uhum. E tem uma comunidade muito grande de portugueses lá.
0: A recepção foi incrível.
2: Ah, então não precisa de mim, posso ir para a cama.
0: Não, não vais nada. Não é essa união que eu estou a pedir.
2: Então.
0: Vocês lembram-se na escola, quando nós combinávamos para a malta, vamos faltar todos amanhã, porque se faltarmos todos o professor não pode marcar falta.
2: Ah.
0: Não é?
2: Uhum.
0: E é isso. Os portugueses têm que estar unidos, porque amanhã faltamos todos, malta. Todos. E se faltarmos todos, os patrões não vão marcar falta ninguém.
1: Claro que não.
0: Não é?
1: Claro que
0: é ou não é? Vamos a isto?
2: Eu gostava que os nossos ouvintes. Não sei se gostava que só uma vez visse a cara do Pedro, que neste momento foi alucinado. Não, estava alucinado.
1: Foi alucinado, foi abrioso.
2: Foi um bocado assustador.
0: Eu tenho que passar esta energia, não é?
1: Claro.
0: Esta vontade, este querer, mas esta garra.
2: Estás a assustar.
1: Ou então fazemos como dissemos que íamos fazer ontem.
0: Como?
1: Ah. Comemos sushi estragado
0: e
1: ficamos em casa.
0: Claro, porque para outras pessoas resulta.
2: Olha, resultou, sim senhor, é verdade.
1: Se calhar para nós também eventualmente poderá resultar.
0: Mas
1: e quem diz
0: mais
1: sushi diz outra coisa.
0: Eu gosto mais da outra ideia, de faltarmos mesmo todos.
1: Faltarmos mesmo todos.
0: Pensem nisto, portugueses.
2: Então, mas esse professor também inclui mim.
0: Claro, Maria.
2: Quem faz o programa, se vocês faltarem, seus nomes.
1: Ninguém, falta tudo.
0: O país para.
1: Amanhã, não, amanhã é feriado.
0: Pronto.
2: Por causa de um jogo de futebol.
1: Oh, Mariana, um jogo não.
0: Um jogo?
2: Olha o PIB e a economia.
1: Não é um jogo.
0: Desculpa lá, já está provado que a semana de 4 dias não diminui a produtividade.
2: Então porquê é que não aplicamos?
0: Lá está.
2: Começava
0: faltamos
2: amanhã, não é?
0: Claro. Todos.
1: Exatamente.
0: Amanhã faltamos todos.
1: Epá, eu não vejo melhor hipótese.
0: Portugueses, digam se estão comigo, se estão connosco.
2: 962-007-888. Mesmo que hoje não vejam um jogo, podem faltar amanhã?
1: Podem.
0: É pá, podem.
2: Salve,
0: podem.
2: Obrigada.
0: Podem. Uns ajudam os outros.
1: Pronto,
0: não?
1: É?
0: Desde que faltemos todos,
2: todos
0: está tudo bem.
1: Temos
0: amanhã,
1: a te faltar.
0: Faltamos todos!

0: Teddy Swims e este Mr. Know It All. Passam 12 minutos das 7. 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Já a seguir descobrimos porque é que Mariana Alvim está com a cor de Donald Trump.
1: Mesmo.
0: Pode ser Mariana Alvim.
1: É possível.
0: É um bocadinho. Vais à casa de banho outra vez?
1: Não. Tirar a cor do Trump. Está tudo bem.
0: Ok, mas tens que explicar, Maria,
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15: Só nos lembramos de Santa Bárbara quando troveja, diz a tradição. E é bem verdade. Só nos lembramos de rezar, de pedir ajuda a Deus quando uma aflição nos bate à porta. E ainda bem. Mas também podemos rezar para agradecer por todas as coisas boas que nos vão acontecendo. Por vivermos em paz, por exemplo. Rezar é pedir e agradecer. Com palavras ou em silêncio. Bom dia. E vale a pena pensar nisto.
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1: Carry You Home, Alex Warren. E ontem quem ficou em casa foi a nossa querida Mariana Alvim. Recebemos a triste notícia, acho que é 4 da manhã.
2: Por volta disso.
1: Nós lemos aqui a mensagem que Mariana Alvim
2: nos
1: enviou. É verdade, Mariana Alvim. Nós só contamos a verdade aos nossos ouvintes.
2: O que é que eu disse?
3: Não sei estar.
2: Eu estava com o mau feitio essa hora já.
1: Disseste que estavas literalmente na...
3: Na pi.
1: Naquela asneira, não é? Porque comeu qualquer coisa estragada, não foi?
2: Foi sim.
1: Coitadita da Mariana Alvim.
2: Estava com medo que fosse um vírus que o meu filho teve há pouco tempo, que foram, aí foram vários dias em baixo, não é? De molho. Coitadinho, mas não. Foi só uma intoxicação alimentar, que acho que nunca tinha tido. Mas já estou bem. Ontem consegui jantar. Mas olha, depois estava para a dieta.
1: Não, mas acho que foi. Perdeste os quilitos.
2: Perdi os quilitos e foi o sushi. Comi o sushi que de facto não me soube lindamente. Depois já me disseram, está muito calor. Está muito calor, mas o sushi tem que ser congelado antes, tem que estar refrigerado.
1: Claro, como salmão, é óbvio, tem que haver, salmão, que tem que haver os cuidados.
3: Mas isso pega-se, não é? Eu já estive abraçada à Mariana, eu já nem
1: estou
3: a sentir.
1: Não se pega.
2: Eu já nem estou a sentir muito
3: bem. Já nem estou a sentir muito bem. Digo-te já.
1: Ah, querias era que se pegasse.
3: Eu já não estou. Eu já me abracei à Mariana hoje, estou ao lado dela, portanto, se eu amanhã. Pá, tiver mal,
2: não
3: vocês
2: tem nada
3: já
2: a ver
3: sabem,
2: com a noitada do jogo, não é?
3: Não. Isso é pura, coincidência.
1: Se é coincidência, amanhã
2: pois
1: ver um jogo.
2: A minha intoxicação foi duas noites antes, não é? Devia ter sido duas noites depois.
1: Claro. Se tu gostasses de futebol, nós desconfiávamos.
3: Pá, e o Pedro pareceu-me que também beijou a Mariana ao início, não é?
1: Foi. Também foi já estou a sentir qualquer coisa.
3: É, não é?
1: Acho que amanhã.
3: Vai não. Aqui. Não, é no intestino.
2: O que eu comi estragado já cá não está nada, mas aí.
3: Pois.
1: Ficou no ar.
3: Ficou assim, é para pairar. E agora isto tem.
1: Mas a tua dúvida era se avisavas o restaurante ou não, não era?
2: Sim, eu acho que sim, porque eu conheço um dos donos, sim, conheço. Ah. E eu a princípio pensei, que ele não come muito bem, não adorei, não, o serviço estava lento, mas isso, pronto, olha, acontece também, se calhar, olha, o que é que fazes nessas alturas? Não voltas? Mas de facto, depois da noite que eu tive, e as minhas amigas não comeram sushi, portanto, não dava para dizer, olha, alguém se sente mal
1: pois,
2: ou se sou
1: não
2: eu?
1: Não tens ninguém para confirmar.
2: Mas na verdade fui a única que se sentiu mal, e ele não me soube bem, portanto, sim, acho que tem que avisar, não é?
1: Eu diria.
2: É que depois parece a fazer queixinhas, mas eu tenho que prevenir os outros clientes.
3: Por isso é que eu ponho sempre o wasabi. Qualquer coisa picante parece que mata o bicho.
2: Por acaso,
3: puxas.
1: Ou beber um bagacinho no fim. Né? Claro, que ajuda sempre à distância. Dizia a minha avózinha.
2: Nem de álcool. Nem foi um ginger ale e um sushizinho de salmão.
3: Que faltou o teu bagaço.
1: Yeah.
3: É o truque.
2: Então pronto.
1: Agora essa cor de laranja na cara.
2: Pois hoje acordei verde, estou com uma cara. E então pus uma base que eu tenho para casa. Que está com uma salmão, apanhou o sol.
3: Permite-me só aqui uma errata. Má cara, acho que está a ser muito dura contigo mesma. Tu
1: é
3: nunca
1: verdade.
3: Estás com má cara. Atenção, permite-me esta errata.
2: Obrigado, Luís. Ele quer faltar amanhã.
3: Atenção.
1: Claro.
3: Atenção.
1: Mas está a fazer tudo
2: pus
1: para amanhã.
2: A minha base
1: aparecer.
2: É um bocado de cor de laranja. Eu às vezes entusiasmo e a luz da casa banho aqui da rádio não é ideal. E uma vez os meus filhos perguntaram assim: mas está a cor de laranja? Ou então, foste para a neve? Em fevereiro, mas. Mas pronto, olha, para fingir que não estou a ver, prefiro dar cor de laranja.
3: Quem põe auto bronzeador parece que vai à neve.
2: É
3: muitas
2: verdade,
3: vezes.
2: Acho que
1: ficas
2: acho
1: bem
2: que
1: de cor de laranja, Mariana. É. Ficas bem de qualquer cor, Mariana.
3: Sem dúvida, Mariana.
1: Claro que sim.
3: Mas o bicho está aqui no ar, o bicho da intoxicação.
1: Até vou respirar mais fundo só para ver se.
3: Eu já estou.

Parte dos Bons Dias com Pedro Fernandes, Mariana Alvim e Luís Pinheiro no Café da Manhã.

0: Fernando Daniel, estamos à espera dele, que hoje vem aqui ao Café da Manhã a partir das 9. Para já, o trânsito para o Fernando se orientar.
1: Ora bem, o trânsito para o Fernando e para os nossos queridos ouvintes. Atenção que já há problemas a sul. Na A2 houve acidente depois de Castro Verde, na esquerda, sentido sul-norte, mas sem fila neste momento. De resto, já há mais intenso no Porto, na VCI, mas ainda também sem grande demora. E lendo o IC19 desde a Terceira, o habitual, A5 há passagem pelo estado, e na A2 a fila perto da segunda ponte do Feijó. 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Hoje temos uma data de distritos sob aviso amarelo. A nossa Beatriz já vai dizer melhor. Está mesmo muito, muito... Olha, muito que também tiveste saudades desta, Pedro Fernando. Calor!
0: Ui.
1: Muito calor!
0: Calor cruz credo!
1: Cruz credo!
0: Nos locais habituais.
1: Graus. Cruz credo!
0: Já está tudo.
1: A Beatriz vai desenvolver os avisos, não é, Beatriz?
0: Será que vai? Vocês têm que combinar melhor estas coisas.
1: Hoje distrito sob aviso amarelo por causa do calor.
0: Muito bem, então vamos lá, Beatriz.
2: Sob aviso laranja.
1: Sob aviso laranja. Ai, escrevi vermelho, olha.
2: E 6 sobre. 6 vermelho e 8 laranja.
1: Vês como ela sabe?
0: Metem malta daltónica a fazer isto. Vá, Beatriz, dou-te um bocadinho para respirar. Respira fundo, em 3.
3: Não podes fazer isso à Beatriz.
0: 3, 2, 1. Atenção às notícias na RFM.
2: Olá, bom dia, eu sou a Beatriz Lopes. Já entrou em fase de resolução o incêndio de Alfândega da Fé. Já não há risco de propagação no incêndio de Alfândega da Fé, no distrito de Bragança. O fogo já lavrava desde as 3 da tarde de ontem. Por dominar, continuou o incêndio em Vouzela, no distrito de Viseu, com o vento forte a dificultar o combate às chamas. O calor extremo coloca hoje 6 distritos sob aviso vermelho e 8 sob aviso laranja. E devido à onda de calor, a cidade de Lisboa está a reforçar as medidas de prevenção. A autarquia intensificou o acompanhamento de idosos e de outros grupos vulneráveis para as pessoas em situação de sem-abrigo. Há equipas reforçadas e 3 estações de metro abertas durante a noite. O PS acusa o governo de aproveitar a guerra no Irão para arrecadar mais impostos sobre os combustíveis. Os socialistas levam hoje ao Parlamento medidas para travar o aumento do custo de vida, como a descida do IVA dos combustíveis e do gás engarrafado. Mundial, Portugal defronta esta noite a Croácia à meia-noite, um jogo que vai decorrer no dia em que se assinala um ano da morte de Diogo Jota e do irmão.
0: Obrigado, Beatriz. Atualizamos as notícias às 8 agora. Que barulho é este?
4: Que barulho é este?
0: Ah, pois
4: na
0: é.
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0: Se souberes, ganhas um dinheirão.
3: Um dinheiro.
1: 7.920 euros.
0: Quer dizer, não é preciso. Não basta só saber, é preciso conseguir ligar, não é?
5: É verdade.
0: É verdade, porque é muita gente a ligar e nós atendemos a chamada que definimos aqui que vamos atender. Isto aqui não estamos aqui a enganar ninguém.
5: Não, ninguém. Não é?
0: Hoje vamos atender que chamada, Mariana?
1: Quarta chamada.
0: Quarta chamada. Para 7.920 euros. O número de telefone é o 213814540. Que barulho é este? Podes ligar agora. 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

0: Bom dia, quinta-feira, estás com o RFM e vamos jogar ao Que Barulho É Este?
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0: A valer já 7.920 euros, como é que é possível? Pergunto eu à Irma Martins. Olá, Irma, bom dia.
2: Bom dia,
3: grande Irma.
0: Então, Irma, como é que é possível ainda não terem adivinhado este barulho, não é?
2: É verdade.
0: Claro, uma coisa tão fácil.
2: Eu acho que é, mas sei, vamos ver.
4: Sim, vamos ver este dinheiro todo para o caçanho.
0: Vamos a isto, Irma. Estás pronta?
2: Estou.
0: Prontíssima, não é? Então, olha, diz-me lá, para 7.920 euros, que barulho é este?
2: Eu acho que é fechar o telemóvel. O imã do telemóvel, com capas.
0: Sim, fechar... Ah, na capa do telemóvel, sim.
3: Ah, aquelas capas de...
0: magnéticas.
2: Sim, o imã faz clique.
4: Faz clique, sim, senhor.
0: Portanto,
4: este palpite ainda não foi dado.
0: O palpite da Irma é um imã.
3: Olha.
0: É só tirar o R.
3: Hã? Irma?
4: Estava doido.
3: O que é que achaste?
2: É verdade.
3: Ela quer é que nós digamos o resultado. Pronto, Irma.
0: Irma,
3: então...
0: está errado.
2: Mas pronto. Fica para a próxima.
0: Não tem, o teu imã não atraiu este dinheiro. Serve?
2: É verdade.
0: Beijinhos. 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Que barulho será este?

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0: só grandes músicas na tua RFM. Bom dia, eu sou o Pedro Fernandes com a Marina Alvim e Luís Pinheiro. Daqui a pouco também se juntarão às Pipoca Mais Doce. Sim, Fábio Porchat, isto é uma riqueza.
1: É, pá, é verdade.
0: Que minhas riquezas.
1: Riqueza.
0: Agora, saberão eles todos, esta gente toda, que nós vivemos numa simulação, não é, Luís Pinheiro?
1: Parece-me que não, pá. Parece-me que não.
0: Mas tens provas, não é?
1: Eu tenho provas que estamos todos a viver numa simulação. Quer dizer, eu acho que eu, pelo menos, estou numa simulação, não sei quanto a vocês, mas vou-vos dar argumentos, pá, que a mim comprovam que eu estou a viver numa simulação.
0: Será
1: claramente.
0: Que nós fazemos parte da tua simulação e nós não existimos?
1: Não tenho provas para isso.
0: Ah, para isso não tens.
1: Para isso não tenho. Para
0: que
1: já.
0: Alívio, que alívio. Já a seguir, então, já a seguir.
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0: Vai, não pensa. Yeah!
1: Viram?
0: Pois.
3: Não.
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0: Elisa e Tiago Nogueira, como é fraco o coração. E agora vamos às provas que Luís Pinheiro tem de que estamos a viver no Matrix.
1: Uau, este som é mesmo...
0: Este som leva-nos logo para a simulação, não é?
1: Sem dúvida nenhuma. Portanto... É assim, eu acho que eu, pelo menos, estou a viver numa simulação. Então... Pá, mas eu vou dar-vos aqui alguns argumentos.
0: Mas não podes ser tu sozinho? Como é que tu estás numa simulação?
1: Eu não sei
0: se nós estamos aqui contigo.
1: Pá, não sei, vocês podem, podem estar a ser pagos para estar aqui, estás a perceber?
0: É isso, ou estamos todos na simulação.
2: Ai, eu estou a ser paga para estar aqui, isso.
1: Não, mas pagos não. Tipo a peso de ouro nesta simulação, que é a vida. Isto é horrível.
0: Que provas
1: eu
0: tens
1: ontem,
0: tu, Luís?
1: Eu ontem fui à praia e deparei-me com várias coisas, pá, que me fez aqui questionar, que é, ontem vi malta, isto é logo o primeiro argumento, vi malta a utilizar boxers debaixo do fato de banho. E isto começou-me logo a fazer aqui... Eu depois vi malta a usar aquela nova moda de uma manga.
0: Também já
1: só
0: vi.
1: Na t-shirt. Já viste?
0: Vi. Ontem passei por um, estava a correr e passou alguém assim por mim.
1: E depois disto tudo, eu ainda começo a ver homens com braços muito fininhos a usar manga à cava com muito orgulho.
0: Ah, isso é estranho.
1: Epá, e depois vem uma notícia a dizer que o Estado foi condenado a pagar 15 mil euros ao José Sócrates.
0: Aí está normal.
2: Essa foi que mais me doeu.
1: Depois começo a pensar e penso, epá, o nosso selecionador nacional disse que nós jogámos bem contra a Colômbia, quando fizemos talvez o jogo mais pobre do Mundial.
0: E que o Mundial só vai começar agora.
1: A Alemanha foi eliminada pelo Paraguai. Algo nunca antes visto. A Inglaterra viu-se à rasca para ganhar ao Congo, à República Democrática do Congo. E como se não bastasse, o Capinha, meus amigos, que esta é que eu acho que é a pior, o Capinha voltou a fazer música e agora tem uma nova banda, com o Melão e um senhor que é o Paulo Gato, e a banda chama-se The Boys of the Bands. E agora eu pergunto, como é que é possível eu não estar a viver numa simulação? Como é que é possível? Vocês acreditam que estão a viver numa simulação ou não? É que eu tenho a certeza absoluta. Agora, só me falta dizer é que alguém me vai dizer que Portugal vai ganhar o Mundial na final contra o México, não é? É a única coisa que falta para vivermos mesmo numa simulação. Mas com isto tudo, vocês acreditam que não estão numa simulação?
0: Luís, podes, por favor, tomar o compromisso vermelho?
1: Pedro, claro que posso.
2: Follow the rabbit.
1: Dá-me já, filho. Dá-me já, porque isto é uma loucura.
2: Eu gosto mais da tua versão simulação do que a minha, que seria desilusão.
1: The Boys of the Band.
0: Tens que
1: the
0: ouvir.
1: Boys
0: tens,
1: of the... Eu já ouvi.
0: Tens que ouvir.
1: Epá, eu já ouvi.
0: Tens que ouvir com atenção, Luís.
1: Pedro, tu já ouviste?
0: Pergunta-te. Não ouvi.
1: Ouve. Tenta pôr os fones para ouvir.
2: Alguém tem um lenço de papel para o Luís se assoar, ele vai começar a chorar.
1: Pá, é que eu acho mesmo que estou sozinho nisto. Como é que ninguém fala disto? É que eu não consigo mesmo entender.
2: São muitas coisas, não é?
1: Muita coisa a acontecer ao mesmo
2: tempo.
1: Ontem
2: a médica que recebe mil euros para pôr as pessoas a reforma antes de tempo, 18 milhões de prejuízo ao Estado. Estou com o Luís, olha.
1: Isto não está, opa, obrigado.
2: Vamos
1: obrigado.
2: As mãos.
1: Obrigado.
0: Luís, welcome to the Matrix. Gostaste deste fim? Já a seguir as notícias.
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0: 8 da manhã, bom dia com a RFM. Toca acordar o trânsito para o trabalho. Como é que está, Mariana?
2: Vamos a isso, trânsito na RFM com o Euromaster, especialista em manutenção de veículos. Há uma avaria no IC19, na reta dos comandos. Corte via central em direção a Lisboa, fila no Cacém. Lento também na A5 em Porto Salvo, no IC16 em direção a Acril, devido a obras. E na A2 a partir da segunda ponte do Feijó, no Porto também. Já se para na VCI nos dois sentidos. Atenção, é que houve uma avaria na ponte do Freixo, sentido norte-sul. Corte via direita, mas sem fila neste momento. Boa viagem com a RFM neste dia com muito, muito calor. Há vários distritos mesmo sobre aviso amarelo e vermelho e laranja e várias cores que a nossa Beatriz vai dizer nas notícias.
1: É melhor. Tudo é um arco-íris.
0: É melhor. É melhor deixar para a Beatriz.
2: E verde, e azul e roxo.
0: É já a seguir.
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14: Olá, bom dia. Eu sou a Beatriz Lopes. Já entrou em fase de resolução o incêndio de Alfândega da Fé. Já não há risco de propagação no incêndio de Alfândega da Fé, no distrito de Bragança. O fogo já labrava desde as 3 da tarde de ontem. Por dominar, continua o incêndio em Vouzela, no distrito de Viseu. As chamas deflagraram durante a madrugada na localidade de Cambra e o vento está a dificultar o trabalho dos bombeiros. No terreno continuam mais de 120 operacionais, apoiados por 35 viaturas. Tudo isto num dia de calor extremo. Hoje, 6 distritos estão sob aviso vermelho do IPMA, são eles Lisboa, Santarém, Porto Alegre, Setúbal, Évora e Beja. Outros 8 distritos estão sob aviso laranja. E devido à onda de calor, os municípios estão a reforçar as medidas de prevenção. Lisboa intensificou o acompanhamento de idosos e de outros grupos mais vulneráveis, como avança a RFM, o diretor do Serviço Municipal de Proteção Civil, André Fernandes.
15: Reforço da monitorização dos grupos mais vulneráveis através dos projetos que temos com os nossos parceiros, em particular a Santa Casa da Misericórdia e também as juntas de freguesia, em particular os idosos, que estão, alguns deles também vivem em isolamento ou vivem sozinhos.
14: Também para as pessoas em situação de sem-abrigo há equipas reforçadas e 3 estações de metro estão abertas durante a noite. Há esperança no resgate de um homem de 43 anos que continua soterrado na Venezuela. A equipa portuguesa alterou a estratégia da operação e acredita que existem agora condições mais seguras para retirar a vítima dos escombros. A informação é avançada à RFM por fonte no terreno. No total, total, os sismos já provocaram mais de 2.300 mortos, entre eles 75 portugueses ou luso-descendentes. O PS acusa o governo de aproveitar a guerra no Irão para arrecadar mais impostos sobre os combustíveis. Os socialistas levam hoje ao Parlamento medidas para travar o aumento do custo de vida, como a descida do IVA dos combustíveis e do gás engarrafado. Mundial, Portugal defronta esta madrugada a Croácia nos 16avos de final. O jogo está marcado para a meia-noite. Se vencer, a seleção nacional vai defrontar nos 8avos a Espanha ou a Áustria. Um jogo que vai decorrer no dia em que se assinala um ano da morte de Diogo Jota e do irmão.
0: Obrigado, Beatriz. Foram as notícias na RFM. 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Já a seguir é mais um episódio de Cataplana de Paixão que se aproxima do fim. É verdade, meus amigos.
1: Que pena.
0: O que é bom, olha, não dura para sempre.
2: Mas dá em repeat, em podcast.
0: É verdade. E em todo lado.

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1: Dermot Kennedy, provavelmente um dos Kennedys menos conhecidos, mas o que canta melhor. Agora, mais um episódio de Cataplana de Paixão. Está tudo pronto?
2: Sim, sim, sim.
1: Porque esta novela aproxima-se do seu final, não é? Oh. Esta radionovela. Mas tem dado tanto que falar.
2: Até se abrandar.
1: É verdade. Já estamos no episódio 55. Eu acho que ainda não houve nenhum buraco do campo de minigolfo construído. Essa é que é essa, não é? Mesmo... Tanta coisa, tanta polémica sobre arrasarem a Ribeira da Boia para construir o maior minigolfo do mundo e acho que nenhum buraquinho para a amostra.
2: Não,
1: não
2: deve ser hoje.
3: Impossível.
1: Não deve ser hoje.
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0: Domingo à tarde. Pela primeira vez na história da salmonela, ricos e pobres partilham as mesas. Numa ponta, um pescador chupa um caracol. Na outra, Verónica chupa um Visa Gold.
1: Quem diria, então? Ricos e pobres na mesma tasca, sentados lado a lado, a fingir que não reparam no cheiro uns dos outros, hein?
2: Sabes o que ainda é mais incrível, Rosa? É ter deixado de beber.
0: Convém explicar que Todd existe no chão, a esfregar o mosaico, porque a abstinência deu-lhe para limpezas e ver vídeos do Capinha a beijar a mãe.
1: Levanta-te, oh mãe! Estás a esfregar essa junta há duas horas, já não aguento ver-te de joelhos, pá! Parece um daqueles guarda-redes de hóquei!
2: Um homem, quando está sóbrio, começa a reparar nas coisas, Rosa. A sujidade, a injustiça, o cabelo do Unas.
1: Tens saudades do álcool, não tens, Tó?
2: Confesso que às vezes sim, Rosa. Mas tenho a família de volta. E isso vale mais do que qualquer vinho, tirando o cartucho.
1: Não penses que eu não sei o quanto é difícil não beber, Tó?
2: Sabes, Rosa?
1: Não, por isso é que eu te estou a dizer para não pensares nisso.
2: É muito difícil, Rosa. É muito difícil. Sabes como é que eu me tenho aguentado? Como um charri. Só hoje já voaram 43 caixas.
0: Numa mesa ao lado, Lourenço Arpão de Almeida, outrora o homem mais rico da aldeia e agora apenas o mais peludo nas orelhas, tenta decifrar a ementa de um restaurante de pobres.
3: Rosa, este prego veio com que vinho de harmonização?
1: Ah, vem com mostarda e um palito.
3: Ah, fascinante. Isto é como um safari de colesterol.
0: Um pescador grita de outra mesa.
4: Em chávena fria, descafeinado para o meu cão!
1: Sem três bagaços em chávena fria!
2: Tu já viste, Rosa? Ricos e pobres e ninguém se pegou!
1: É?
2: Hã? Isto nem quando o neto do Dr. Mordaça trocou de boneco o filho do Tom Jarda e apanharam piolhos de classes sociais diferentes! Hã? Nem nessa altura!
0: E era verdade. Entre álcool martelado e intoxicações alimentares, tudo parecia finalmente em paz. Aquela paz sem graça, tipo iogurte líquido morno. Entretanto, na sua nova loja, o Diabo Veste Borracha, Nuno Ranhoca acaba de atender Cátia Aveiro, que veio encomendar uma marquise para oferecer ao irmão nos anos.
5: É, vai ver que a marquise vai ficar impecável no Maserati, dona Cátia. Volte sempre.
0: Cátia sai e entra Benedita. Vem de mão no ar para a aliança do noivado não lhe cair.
5: Então, menina Benedita, ainda ontem tirámos as medidas e a aliança já lhe está larga?
6: Porque estou em greve de fome até ao nosso casamento, Nuno. Estou a protestar contra as cascatas de camarão nos copos d'água, porque é discriminatório com alérgicos a marisco. Nós vamos ter uma cascata de tofu.
5: Por falar em casamento, menina Benedita, eu tenho mais notícias. O peruca não pode vir cantar. Vai lançar um quisto.
6: E o Roberto Leal?
5: Já morreu.
6: Eu sei, mas é só uma música.
5: Eu vou tentar.
6: Já sabes quem vão ser os teus convidados?
5: É só a minha mãe, a minha ex e o rei dos caixilhos de Moscavide para padrinho.
6: Não tens nenhum amigo LGBTQIA+. Estamos com falta de representação no casamento.
5: Não, isso não, menina. Mas tenho um primo na Suíça que não come hidratos e fez um piercing no sovaco.
6: Boa! Diz para pintar o cabelo de azul e convida.
5: Já experimentou o vestido, menina Medita?
6: Não, vou nua.
5: Ah, para desconstruir o conceito de cerimónia nupcial enquanto performance do capitalismo?
6: Não, não, porque na prova comi uma bifana vegan e manchei com mostarda.
5: Menina Benedita, eu acabei de ter uma ideia espetacular. E se as mesas tivessem nomes do universo do caixilhismo? Tipo, mesa PVC, mesa oscilobatente, mesa orçamentos grátis.
6: Adoro! Despe fato de macaco, passa uma toalhita nos sovacos e vai fazer amor!
5: Aqui? Com estes caixilhos todos a olhar, né?
0: Alguém bate à porta.
6: Ah, deve ser a Diana Chaves. Agora, como sou pobre, inscrevi-nos no Casados a um porradão de vistas para assim que nos pagar a lua de mel.
0: Entretanto, na ainda mansão Arpão de Almeida, Lourenço e o filho Joca vêm juntos o preço certo, enquanto comem tiras de milho de marca branca para o pai se habituar a ser pobre.
3: Então é assim que os pobres se divertem. Ver este senhor vestido como um contabilista de férias.
7: Yeah.
6: E também gostámos de aparecer nas reportagens da TBI, a escorregar na neve, sentados em cartões, e de andar à porrada, dá troço mesmo, quando há promoções no Pingo Doce.
7: Ah, que extraordinário! É? Que divertido!
6: Ah, olha, olha, olha, deixa o Xandra que vão agora adivinhar o preço do micro-ondas com um modo especial para aceitar a Zé do Pipo. Quanto é que tu achas que custa, paizinho? Ai, eu sei, eu sei!
0: Joca começa a saltitar de excitação.
7: Oh, Joca, não faço ideia. Sabes que cá em casa os nossos eletrodomésticos são tão topo de gama que o micro-ondas até tem um sommelier incorporado.
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7: Espera! Ainda bem que eu te tenho a ti para me ensinares a ser pobre, Joca. Que a Benedita acha que é usar 2 dias seguidos o mesmo biquíni.
6: Oh, na boa, paizinho. E ser pobre também tem vantagens. Por exemplo, do nada pode aparecer a Catarina Furtado e limpar-te a ranhoca.
7: Eu não tenho ranhoca, filho enfesadito.
6: Mas quando deixares de ter dinheiro para os lenços de papel, vais ver.
7: Deus queira.
6: E é aí, nas manhãs de neboeiro e ranhoca, que aparece a Catarina Furtado montada num microfone do The Voice.
0: Lourenço e Joca riem juntos. É a segunda vez que o fazem. A primeira foi quando viram uma reportagem do Nuno Luz. Será que ainda vão rir uma terceira vez? A resposta nos próximos episódios de...

0: espetáculo! Cataplana de Paixão. 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
1: É um espetáculo mesmo, a Rádio Novela. E que continuam a rir, não é? A Rádio Novela que vai deixar saudades. Mas ainda não acabou, ainda há alguns episódios para ver e para ouvir. Já sabes, tudo disponível em podcast e também no YouTube da RFM. Agora ficamos com o Ciro, então que o mundo acabe.

0: dia com a RFM, são agora 8 horas e 20 minutos, uma informação da Arti e dá também tudo com os melhores eletrodomésticos e tecnologia ao melhor preço. Já sabes, daqui a pouco Pipoca Mais Doce e Ninguém Pode Comigo e às 9 temos cá o Fernando Daniel ao vivo.
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0: Feather. E agora voltamos ao trânsito. Mariana, é contigo.
1: Vamos a isso. 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Mantém-se a avaria na ponte do Freixo, é no sentido norte-sul. Corte via direita demora à passagem. Ainda no Porto está lento o trânsito na VCI do Freixo A3 e de Santo Ovídio na A1 ao Nó de Francos. Em Lisboa são também as demoras habituais. Há a demora no IC16 em direção à Acril devido a obras. E na A2 a fila na segunda ponte do Feijó, no sentido norte-sul, há acidente. É junto à área de serviço do Seixal, corte via esquerda, mas sem fila neste momento. Boa viagem com a RFM hoje, com muito calor. Há 6 distritos que estão sob aviso vermelho do IPMA. São eles Lisboa, Santarém, Porto Alegre, Setúbal, Évora e Beja. Outros 8 distritos estão sob aviso laranja. Protetor solar, aguinha e sombrinha, meus amigos.
0: Está combinado. Agora as notícias na RFM.
2: Olá, bom dia. Eu sou a Beatriz Lopes. A esta hora há apenas um incêndio no país a causar maior preocupação. O vento está a dificultar o trabalho dos bombeiros. Mais de 160 operacionais combatem esta hora. O incêndio começou durante a madrugada em Vouzela, no distrito de Viseu. O fogo lavra numa zona de mato na localidade de Cambra. Já o incêndio de Alfândega da Fé, no distrito de Bragança, entrou em fase de resolução. Em França, 3 incêndios no sul do país já consumiram mais de 1000 hectares. Centenas de pessoas foram obrigadas a abandonar as casas. No terreno estão mais de 400 bombeiros. Na Ucrânia, 10 pessoas morreram e mais de 50 ficaram feridas nos ataques russos da última noite contra Kiev. Moscovo diz que se trata de uma retaliação pelos recentes ataques ucranianos em território russo. Portugal e Espanha inauguram hoje a nova interligação elétrica entre o Minho e a Galiza. A infraestrutura vai reforçar as trocas de eletricidade entre os dois países e facilitar a integração de energias renováveis. A cerimónia está marcada para as 11 da manhã na Galiza.
0: Muito obrigado, Beatriz. Já a seguir, pipoca mais doce. Se ninguém pode comigo, fica por aí.
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0: Sean Mendes e Camila Cabello, I Know What You Did Last Summer. Agora, yes. Pipoca Mais Doce e Ninguém Pode Comigo com Very Sure.
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0: Olá.
2: Olá.
3: Olá.
2: Olá.
4: Olá. Meus pés com calos daqueles que não saem nem com uma rebarbadora.
0: Não tem. Não tem.
4: Não tem.
0: Olha, olha, mas mais ninguém falou. Reparaste?
5: Também não verdade, nem sei o que
4: quem
5: é.
4: Cala?
0: Nem sei o que é.
5: Um caldo no pé. Não,
6: eu, epá, eu devo ter, com a certeza.
0: Quem cala?
6: Sim, sim, tenho um bocadinho de tudo.
4: Tudo, sim. Não é esquisito, não,
6: não
4: é?
6: Não, um bocadinho de tudo.
4: Pronto. Olhem.
0: Sim.
4: Portugal está a atravessar uma onda de calor. E de repente gerou-se toda uma outra onda paralela, mas de surpresa e incredulidade. Como assim? Calor no verão? Que inusitado que isto é! Temperaturas acima dos 30 graus, nunca antes visto, meu Deus! É o apocalipse, em forma de gente a suar das virilhas. Ora, assim, de repente, isto acontece, deixem cá ver... todos os anos, da mesma forma que no inverno, temos vagas de frio, mas isto é sempre anunciado como se fosse uma coisa inédita. Pessoas, eu tenho memória, eu lembro-me perfeitamente de estar a lamber as gavetas do congelador em agosto do ano passado. Portanto, cheguem-se para lá com o histerismo. É porque põem uma tal dose de alarmismo nisto que a pessoa fica naquela, não é? Tipo, é para me sentar e começar a fazer o testamento para decidir a quem é que deixo o meu faqueiro de 11 peças do IKEA? Eram 12, mas eu mandei uma faca para o lixo sem querer, portanto é o que temos. Eu sei perfeitamente. O calor excessivo pode ser fatal, sobretudo em pessoas mais velhas. A Mariana ontem, por exemplo, nem veio trabalhar.
0: É verdade,
4: já
0: é
4: estava
0: verdade.
4: A dar-lhe uma subipampa, não é?
0: Chamado Badagai.
4: E só estavam 28 graus, portanto hoje temos estado olho nela.
6: Já e amanhã somos capazes de não vir também.
4: Ai, é verdade. Eu já lhe pus aqui um Red Bull com moscatel, não vai ela apagar-se.
0: Não, ela amanhã hoje não se pode apagar.
4: Olho nela.
0: Se alguém
4: nela.
0: Não se pode apagar, é ela.
4: Portanto, dizia eu sim, eu sei que o calor pode ser perigoso, mas eu acho que às vezes nos vendem o tema embrulhado em algum esterismo.
6: Eu também acho.
4: Posso até aqui dizer que eu sei de uma empresa, não é aqui, infelizmente, em que os funcionários hoje ficaram em casa em teletrabalho porque está muito calor. Ah. Nós estamos a falar de uma empresa em que a média de idades ronda para aí os 24 anos, mas ai, ai, ai, coitadinhos dos meninos, que eles não podem ser expostos a temperaturas altas, que o cérebro começa a apitar e eles desligam-se. Eles desligam-se automaticamente, vão-se abaixo e não voltam a pegar. Bom.
0: Mas trabalham onde? No campo?
4: É
6: Deloitte.
4: Não,
6: é
4: no escritório.
0: No escritório com ar-condicionado, não é?
4: Sim,
6: não é Deloitte, oi?
4: Não.
0: É não tentes adivinhar.
4: É uma empresa a que eu e o Pedro estamos ligados e mais não digo.
0: Bom, nossa agência.
4: É isto que nós estamos entregues a estas flores de estufa. É porque se vão ficar em casa, de cada vez que o sol brilha com mais força, se calhar só os vemos lá para dezembro, depois das 4 da tarde, quando o sol começa a pôr-se, e entramos no lusco-fosco. Pronto.
5: Lá dezembro vai estar frio.
4: Mas porque este podcast também é conhecido pelo seu imenso sentido de serviço público, eu penso que vale a pena relembrar as recomendações da Direção-Geral de Saúde para combater o calor.
0: Então,
4: primeira, bebam água como se fossem uns pequenos camelos. Ah, mas eu por acaso nunca tenho muita sede. Calou! Eu perguntei alguma coisa, eu também nunca tenho muita vontade de ir trabalhar às 8:30 da manhã.
0: Claro.
4: E cá estou,
0: cá
4: sempre com esta alegria de viver. Portanto, o mínimo. São 8 copos, mas se beberem 16, passam mais tempo na casa de banho e menos a trabalhar. Portanto, chama-se hidratação inteligente.
0: Claro.
6: Hidratação.
0: Esta miúda tem cabeça.
4: Não sou só um corpo bonito. Segunda recomendação. Procurem permanecer em ambientes frescos ou climatizados. Olhem, aqui o nosso estúdio é o sítio ideal, porque a temperatura está sempre perto dos 11 graus, que eu todos os dias arrisco uma pneumonia.
0: Olha, cuidado que esta lá aqui está quase a cair na cabeça.
4: Está quase.
5: Não é só a Mariana a queixar-se.
4: Não se aguenta.
5: Pois é.
4: Portanto, se não tiverem ar-condicionado, estão desde já convidados a vir trabalhar para aqui. Aos primeiros 10, ainda oferecemos um calipo de limão, mas é dos manhosos, é um calicho.
0: Calicho.
4: É assim, daqueles mais baratos. Terceira recomendação. Utilizem roupas leves, largas e que cubram a maior parte do corpo. Ouviste, Sandra Filipa, que andas sempre com uma saia mais curta do que a minha dignidade? O calor não é desculpa para continuares a vestir-te como se comprasse roupa na Zippy.
0: Tenho dito.
4: quarta e última recomendação. Evitar atividades no exterior que exijam grandes esforços físicos, nomeadamente desportivas e de lazer. Ai, que grande pena! Grande, logo hoje, que eu tinha previsto correr 10 km agora de manhã e aula de zumba à tarde, não é? Pronto, sendo assim...
0: Fica para outro dia, não é?
4: Sim, fevereiro. Continuo a ver isso, fevereiro, porque a sociedade vê-me como exemplo e não posso ser eu agora
0: claro,
4: a prevaricar
0: claro,
4: e a assumir comportamentos de risco. Portanto, com isto vou andando para casa, onde conto ficar tipo morcego no escuro, não é? Até este calorzinho passar.
6: Muito bem.
4: Adeus e viva Portugal!
0: Viva Portugal! Viva Portugal! Contamos contigo para faltar amanhã.
4: Portugal.
0: Amanhã vamos faltar todos, que é para, não, para ninguém ter falta.
4: Ah, eu venho.
0: Olha, já nos está a lixar o esquema. Já está a lixar
6: Mas nós não temos culpa, é a intoxicação.
5: Se eles não vierem, escusamos ligar o ar-condicionado.
4: Sim, sim.
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0: Isto está aqui uma manhã muito agitada. Já a seguir temos Fábio Porchá, em Porchá GPT, o homem da porta dos fundos. E logo depois, Fernando Daniel, já está ali fora, quer montar aqui o estaminé todo.
6: E bem, e bem.
0: E bem, e bem.

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0: Luís Capaldi, Stay Love. Faltam 14 minutos para as 9 da manhã. Fica por aí, já a seguir Fábio Porchá e Porchá GPT, a inteligência artificial baseada no cérebro do humorista brasileiro. Nunca sabe o que é que sai dali.
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0: Vai, não penses, não penses.
3: Viram?
0: Pois.
4: Não.
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0: Muito bom dia, estás com a RFM. Eu sou o Pedro Fernandes, com a Mariana Alvim, Luís Pinheiro e Fábio Porchat em Porchat GPT com gama elétrica Kia, elétricos sem limites, Kia Movement that inspires.
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0: É a inteligência artificial criada a partir de Fábio Porchat, um turista profissional que tem como hobby fazer aquela coisa que é ser comediante.
2: O tema de hoje vem deste título: chatbots chumbam na saúde. Inteligência artificial erra em metade das respostas.
0: Pois é, perigoso.
2: Mas também há muitos médicos que erram metade das respostas, só que pronto, estão protegidos pelo corporativismo.
3: Mas também é assim, porque é que as pessoas fazem perguntas sobre problemas graves de saúde para um dispositivo que desenha pessoas com seis dedos? Esta é a grande questão, não é? Se calhar é melhor chamarmos aqui Porchat GPT para entender e percebermos melhor este fenómeno. Olá, Porchat GPT.
4: Olá, olá. Eu queria deixar claro que eu não dou conselho sobre saúde, a não ser para beber água e evitar um noticiário sobre economia.
0: Obrigado. Okay. Porchat GPT. Então porquê que as pessoas estão a usar IA para algo tão importante como fazer consultas sobre saúde?
4: Para evitar fila, que também é uma característica do sistema de saúde que faz muito mal para a saúde. Também devido ao fato de que marcar consulta é tão difícil quanto conseguir um ingresso para o Rock in Rio e o médico ainda costuma atrasar como se fosse o Guns N' Roses. E porque se a gente está falando de erro de diagnóstico, a classe médica também não está se saindo muito bem nessa questão, não.
0: Pois.
4: Mas a maior parte das vezes as pessoas fazem consultas com IA é por impulso suicida mesmo.
2: Mas então qual é o problema concreto em perguntar para uma IA, não é? Perguntar o que significa uma dor no peito.
4: O problema é que essa dor no peito pode ser refluxo, infarto ou que você só dormiu torto. Pode ser também ansiedade, que será ainda mais agravada porque você vai ter certeza que é infarto. O médico, pelo menos, vai testar todas essas hipóteses até descartar todas. O grande problema é que ele vai cobrar caro e aí você vai ter um novo ataque de ansiedade.
0: Ora,
3: e o risco da inteligência artificial errar é grande ou não?
4: É enorme. O maior problema é que a inteligência artificial estuda todo o conteúdo da internet e aprende, além de dar diagnósticos duvidosos e a falar com autoridade falsa. Ela erra com referências científicas. Por isso muita gente acaba convencida e morre com convicção.
0: E o fenómeno das pessoas chegarem ao médico já com um diagnósticozinho feito pela IA?
4: É gente que não se importa de ouvir esporro do médico ou que tem fetiche em ouvir. E tem de dois tipos. Os que estão apavorados porque a IA listou câncer entre as possibilidades, mesmo que o sintoma seja uma espinha no nariz. O outro é alguém com um sintoma preocupante, mas já foi tranquilizado pela IA, dizendo que aquele gânglio de 10 centímetros de diâmetro não era nada. Se eu fosse médico nos dois casos, daria o pior diagnóstico possível, só para o paciente aprender a respeitar a profissão dos outros.
2: Cruz, credo, mas como você próprio disse, os médicos também erram, não é? Por que a IA seria pior?
4: Porque médico não tem termos de uso escritos em letras minúsculas que você assina isentando ele de toda a responsabilidade depois de baixar para o seu celular. Médico dá para processar e, em casos extremos, até agredir.
3: Então é melhor nunca usar a inteligência artificial nesses casos, não é?
4: Só se você quiser inventar doença para justificar a falta no trabalho.
0: Ah, né? Então também dá para usar. Obrigado, Porchat GPT. O Porchat GPT não tem CRM e não vai aparecer no seu velório se enganar no diagnóstico. A RFM recomenda que, em caso de dúvida sobre qualquer sintoma, o ouvinte consulte um profissional de saúde, de preferência um recomendado por alguém de confiança e não pelo GROC.
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0: Já a seguir as notícias na RFM, fica por aí. Logo depois, Fernando Daniel, ao vivo na RFM.
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0: Falta um minuto para as 9, estás com a RFM. Bom dia, como é que está o trânsito a esta hora, Mariana?
2: Vamos a isso, é com o Euromaster, especialista em manutenção de veículos. Atenção que se mantém a avaria na Ponte do Freixo, no sentido norte-sul. Corte via direita demora desde Bom Joia. Há ainda paragens do Freixo ao nó da A3, na VCI, de Coimbrões na A1 a Francos. Os acessos à VCI ainda todos preenchidos. Em Lisboa são também as demoras habituais, no final da A1 desde São João da Talha, na A5 em Porto Salvo, e C19 desde o Cacém, e na A2 a partir da Baixa de Corroios. Quanto ao tempo para hoje, continuamos com muito calor. Há mesmo 6 distritos sob aviso vermelho do IPMA. São eles Lisboa, Santarém, Porto Alegre, Setúbal, Évora e Beja. Outros 8 distritos estão sob aviso laranja.
0: Obrigado, Mariana. As notícias já a seguir.
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19: Olá, bom dia. Eu sou a Beatriz Lopes. Está na reta final o resgate de um homem soterrado na Venezuela há 7 dias. Aumenta a ansiedade. Deverá acontecer na próxima hora a retirada de um homem de 43 anos que está há uma semana debaixo dos escombros na Venezuela. A operação conta com a ajuda da equipa portuguesa, que nas últimas horas alterou a estratégia da operação e acredita que existem agora condições mais seguras para retirar a vítima dos escombros. O mais recente balanço aponta para mais de 2.300 mortos, entre os quais 75 portugueses ou lusodescendentes. Por cá, foi registado esta manhã um sismo de magnitude 3.2 ao largo de Faro. O abalo foi registado por volta das 8 da manhã. De acordo com o IPMA, até ao momento não há registro de danos. Continua por dominar o incêndio que deflagrou durante a madrugada em Vouzela, no distrito de Viseu. O fogo lavra numa zona de mato, na localidade de Cambra, e tem 2 frentes ativas. No terreno estão mais de 160 operacionais, apoiados por 53 viaturas. Hoje, amanhã e sábado, parte de Portugal continental estará sob aviso vermelho devido ao calor extremo. O ministro da reforma do Estado nega uma guerra com o Tribunal de Contas. Em entrevista à Renascença e ao Jornal Público, Gonçalo Matias diz que os tribunais devem fiscalizar a legalidade, mas não interferir nas decisões políticas.
20: É que nós temos que garantir que os tribunais julgam a legalidade dos atos que são cometidos, não julga, não interfere no mérito, na decisão, na política, não interfere em nada disso. E cabe ao legislador legislar sobre este e sobre todos os tribunais.
19: Sobre o orçamento do Estado, Gonçalo Matias diz estar convencido de que será aprovado. Na Ucrânia, subiu para 13 o número de mortos na sequência dos ataques russos da última noite contra Kiev. Há ainda registro de mais de 80 feridos. Moscovo diz que a ofensiva foi uma resposta aos recentes ataques ucranianos em território russo. Portugal e Espanha inauguram hoje a nova interligação elétrica entre o Minho e a Galiza. A infraestrutura vai reforçar as trocas de eletricidade entre os dois países e facilitar a integração de energias renováveis. A cerimónia está marcada para as 11 da manhã na Galiza.
0: Muito obrigado, Beatriz. Mais notícias às 9h30 aqui na RFM. 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Já a seguir em direto temos Fernando Daniel, que vai cantar ao vivo um novo single que se chama Juro.
2: Juro que ele vai cantar?
0: Juro. É um absurdo, juro. Já a seguir, fica por aí.
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0: Sabrina Carpenter e Bad Cam, só grandes músicas na tua RFM. Passam agora 10 minutos das 9 no teu café da manhã.
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0: E temos casa cheia no café da manhã porque entrou o Fernando Daniel. Olá, Fernando.
2: Alô, bom dia.
3: Bom dia.
0: Essa voz já está quentinha?
2: Ainda não.
0: Pois,
2: ainda não.
0: Olha, acordaste mais cedo.
2: Lá para as 2 da tarde.
3: Mas não entraste sozinho.
2: No café do almoço, hã?
3: E não entraste sozinho. Entraste aí com dois.
2: Entrei.
3: Dois bons homens.
0: Não, é que a primeira vez que veio aqui ao café da manhã, deve ter sido para aí aqui há uns 10 anos. Era ele, coitadito, só com uma guitarrita, não é?
2: Descalço.
4: Nem tinha barba.
0: Descalço. E agora já são três. Agora já são três guitarras. Quem é que veio contigo?
2: Olha, veio o Ivo, aqui à minha direita.
0: Olá,
3: Ivo. Uma salva de palmas.
0: Claro, grande Ivo. Vamos, Ivo.
2: E à esquerda, o Mendoza.
0: Mendoza. É espanhol o Mendoza?
2: Ah, não. É, os pais são venezuelanos.
0: Ok.
3: Ah, okay.
0: Venezuela e mundial, não é? Nada, né? Nada, não deu nada. Enfim.
4: E está tudo bem com a família? Está tudo.
2: Não, eles estão cá.
3: Ah, boa.
0: Está tudo cá. Olha, tu tiveste 2 anos sem lançar música nova, não foi?
2: É verdade.
0: Boas férias.
2: Decidi dizer um bocadinho, focar-me só nos concertos, também aprender mais coisas, porque para fazer um disco novo eu senti que também tinha necessidade de aprender mais coisas.
0: Voltaste para a escola?
2: De crescer, aprendi.
0: Espera, ficámos sem o microfone dele ou não? Ficámos, não, está assim um bocadinho baixinho. Levantei o microfone dele um bocadinho também.
2: Finalmente consegui ler.
0: Ah, boa.
2: Uma frase seguida, antes de
4: que é para não decorar as letras, né? Agora já podes só ler.
2: Mas já estou naquela fase, há uma outra música que eu já começo a trocar as letras.
0: Como assim? Ah, não te lembras?
2: Já. Yeah.
0: Vais ter que começar a usar teleponto nos concertos.
2: Espero que não.
0: Também não vais. Olha, não vais ser o. Nem és o primeiro.
4: Nem és o último. E é legítimo, e também estás cansado quando estás em turnê, ficas cansada.
2: Sim,
4: legítimo.
2: Também é verdade.
0: E também cada vez tens mais músicas, o repertório é maior.
2: Pois é, isso, acho que é mais por aí.
0: Eu acho que claro que é por aí.
4: Coisas,
0: é,
4: claro.
0: É bom sinal, Fernando. Olha, esta chama-se Juro, quem mais jura é quem mais mente.
2: Não metas em problemas, que foi. Se calhar a Sara está a ouvir e depois.
0: Ah, ok. Mas depois tu cantas e compensas, não é?
2: Depende. Se for às 2 da tarde, agora mais quentinho.
0: Olha, vamos ouvir então.
2: Vamos ouvir.
0: Tocado ao vivo aqui no Café da Manhã da RFM, Fernando Daniel e o novo single, Juro.

0: Fernando Daniel, ao vivo no Café da Manhã. Olha, para quem está acordado há 2 horas, eu nem que tivesse acordado há 20 anos.
1: Não há 47.
0: Mais Fernando Daniel já a seguir no Café da Manhã.
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0: Gabriela Langley e Tennessee, Choosing Texas, assim é que é. Mas por falar em Tennessee,
1: tu não viste o que acabou de acontecer?
0: O que aconteceu?
2: Eu dei um approval ali à nota do Luís.
0: Do quê?
1: Tu não viste que eu fiz?
0: Não vi.
1: Tennessee. E o Fernando Daniel fez.
0: Uau! Perfeito. No ponto.
3: Então, espetáculo. Estás generoso, Fernando
1: Daniel.
3: Não é
1: generoso.
2: Não, não, não, estava afinado.
1: Claro, o Fernando claro que é que percebe de música.
2: E este eles... agora ainda estava mais afinado que o primeiro. Sim.
1: Eles estão fartos de me castrar. É dizer, não fazes isso que as pessoas não,
2: não
1: gostam.
2: Deixe,
1: pá,
2: não
1: vem
2: deixe,
1: cá, Fernando,
2: deixe,
1: e diz-me que estás ótimo.
0: Então, olha, Fernando, leva para os teus back vocals do próximo espetáculo.
2: Por acaso andar à procura dois.
1: Opa!
0: Estás a ver?
2: Para o próximo ano.
0: Dois! Espera aí, dois? Calma, já sabe aqui uma oportunidade.
1: Isto é
2: para mim também. Olha.
0: Fernando Daniel, olha, estávamos a ouvir esta música e o teu novo álbum, vá lá, que está aí na calha, tem muito esta influência dos Estados Unidos, não é?
2: Sim, tem.
0: Tu andaste por lá.
2: Andei por lá e vou voltar lá ainda este ano, daqui a uma semaninha já estou lá outra vez.
0: Como é que encontraste a América? Como é que estava?
2: Olha, estava bem. Estava, não está muito saudável.
0: Pois.
2: A malta, há muito fast food.
0: Ah, pois isso. Engordaste por lá?
2: Engordei um bocadinho também.
0: Oh, Fernando,
2: mas
0: então.
2: Vim para cá e malhei outra vez no ginásio.
0: Pois esse cabedal agora está afinado.
2: Tem que ficar mais
1: com
2: um
1: cabedal. Estás com o estilo do Matthew McConaughey também, já tinha dito.
2: Nas botas, não foi?
1: As botas, e não só, eu acho que ele também veste mais ou menos o teu estilo.
2: Uma cena assim mais.
1: Eu acho bem.
3: Fernando Daniel e Luís Pinheiro estão muito generosos uns com os outros. Um canta bem, o outro lembra o Matthew McConaughey.
1: E eu ainda vou ser segunda voz nos concertos. Olha.
0: Calma, que há duas vagas, não é? Há duas vagas para o back vocals. Mas tu tiveste foi em Nashville, não foi?
2: Exatamente.
0: Gravaste lá?
2: Gravei lá. Vamos agora gravar também tudo o que é visualizers do disco.
0: Visualizers?
2: Yeah.
0: Nice.
2: Imagina, aquilo é um mundo completamente à parte. Eu nunca tinha estado nos Estados Unidos.
0: Ah, foi a tua primeira vez?
2: Foi a minha primeira vez.
0: Mas tiveste mais tempo para trabalhar do que propriamente a visitar? Ou tiveste tempo para ver alguma
2: não,
0: coisa?
2: Não, só tivemos um dia para ir a, um dia não, uma noite, umas horas, para ir até à Broadway. Fui fazer alguns contactos, ver alguns concertos. A qualidade de música em bares é surreal.
1: Pois,
2: eles metem alguns bares. Metem a forma como nós damos concertos aqui, grandes concertos, num bolso.
0: E não foste, não tiveste vontade de subir a um palco num bar desses e cantar qualquer coisa?
2: Pá, honestamente, vontade tinha, mas eu sou tímido, eu considero uma pessoa tímida. E não sei. Por acaso, pedi algumas músicas, eles têm lá uma espécie de um QR Code, todos os bares têm um QR Code, onde tu podes fazer uma donation, não é? Para a banda. E depois tu podes fazer um pedido. Há uma aplicação geral para aquela rua em que tu fazes um pedido àquela banda para tocar aquela música. Eles têm um iPadzinho que recebe essa notificação.
0: Tipo um cara é uma jukebox, mas com banda.
2: Tu vês malta na rua, malta conhecida. Todos os artistas country e grandes lá têm o Post Malone, Morgan Wallen, Luke Combs, têm bares deles em que é fácil tu. Eles aparecem por lá de vez em quando.
1: Claro.
2: Eu infelizmente não tive a oportunidade de ver nenhum deles, sim, desses grandes.
0: Mas pode acontecer qualquer outro,
2: estavam a comentar comigo lá. Yeah.
1: Mas é possível que tu agora, quando voltares lá, cantes assim num barzinho desses?
0: Já com essa confiança.
2: Nós temos algumas formas de marketing que queremos pôr à prova lá. Portanto, uma delas é essa, é fazer assim um barzinho.
1: Ah, excelente. E depois saem reels.
0: Claro, como é óbvio. Mas então, tu tens alguma influência dessas bandas americanas do country neste álbum novo?
2: Sim, imagina, é uma coisa que eu voltei a ouvir. Teve no background da minha infância. Meu pai ouvia muito Dolly Parton, Kenny Rogers também. Mas sempre foi uma coisa que eu ouvia, mas não...
1: Não entrava?
2: Não prestava tanta atenção. Sim, não valorizava.
0: Na tua idade não ouvias tanto a Dolly Parton, olhavas mais para ela, se calhar, não era?
2: Eu quero mesmo arranjar problemas em casa. Não, mas... O que acontece? Acontece que com o passar do tempo eu fui olhando para o country e eu sinto agora, já com 30, já quase na reforma.
0: Não tenhas vergonha.
3: Já quase na reforma, diz-me este miúdo.
2: Não, viste ainda este ano e nunca me senti tão bem e tão identificado com o estilo de música.
0: Mas o country também ganha uma vida nova, não é?
2: Verdade,
0: há muita
2: também.
0: Gente a adotar o estilo.
2: Sabes quando tu chegas a um sítio e sentes que pertences àquele sítio ou que noutra vida já pertenceste ali? Eu quando cheguei a Nashville foi aquilo que eu senti.
0: Foi e compraste esse cinto que estás a usar hoje?
2: Não, este cinto é do meu pai, já nessa altura.
0: Ah, com a fivela da bandeira americana.
2: Yeah, Harley Davidson, yeah.
0: Já tens uma Harley Davidson, não?
2: Ainda não.
0: Ainda. Mas ainda tem que ser elétrica
3: não,
0: agora.
3: Ele está só com 30, é aos 50, não é?
0: A crise da meia idade.
1: É possível que entres com uma Harley num concerto teu?
0: Já teve mais longe, já teve.
1: Eu estou aqui a dar uma ideia.
2: Olha.
0: Sim, e depois teres o touro mecânico também, já agora.
2: Olha.
1: E o Monster Truck.
2: Não, mas imagina, eu fiquei apaixonado também pelas trucks que eles lá têm, tipo carrinhas fortes.
0: Sim. Claro. Só vês lá, não é?
3: Portanto, teremos novidades em breve, não é?
2: Muitas novidades.
0: Ah, sim. Mas já podes dizer mais alguma coisa sobre esse álbum? Quando é que vai sair? Quantas músicas são? Que colaborações é que vão estar nesse álbum?
2: Posso dizer que tem mais do que uma música.
0: Não é só esta, eu juro, não é?
2: Sai este ano.
0: Boa.
2: Não, mas tem muitas colaborações também.
0: Tem novos back vocals.
2: Tem back vocals, mas tem colaborações, e eu isto posso adiantar, que me deixam muito orgulhoso, porque foram coisas que, algumas delas tiveram um background também da minha infância, outras delas são pessoas que eu olho e digo, eu quero ter esta longevidade, eu quero ter esta carreira, eu quero ter este respeito.
1: Já estás a dar pistas.
0: Já. E isto acontece 10 anos depois da tua famosa audição no The Voice, não é?
2: Faz 10 anos em setembro deste ano.
0: 10 anos, já viste? Uau. Uma boa ocasião para comemorar.
2: Eu ainda não sei se a minha carreira começa aí ou se começa quando eu lanço a minha primeira canção. Ainda estamos.
0: Não, ou seja, quando Portugal acorda para o Fernando Daniel. Até porque tu estavas a cantar muito alto, acordou toda a gente.
2: Exatamente. Não? Como é aquela hora.
0: Aquela hora. Fernando Daniel, não te vás embora, que ainda queremos espremer-te um bocadinho mais, está bem? Para já temos que ir ao trânsito, não é, Mariana?
3: Vamos a isso.
0: Estás pronta?
3: 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Atenção que houve acidente na Marginal e depois do Alta Boa Viagem, isto é no sentido de Lisboa-Cascais, fila na reta do Dafundo. Ainda as demoras habituais a esta hora na A5 em Lisboa, também no IC19 desde Terceira. E no Porto, a VCI continua com paragens do Freixo à A3 e de Santo Ovídio na A1 ao Norte de Francos. Complicou foi também na A41. Acidente antes de Outeiro a provocar fila extensa em direção à A4. Boa viagem com a RFM neste dia em que temos muitos avisos, já é mesmo muito calor. 6 distritos estão sob aviso vermelho do IPMA, são eles Lisboa, Santarém, Porto Alegre, Setúbal, Évora e Beja. Outros 8 distritos estão sob aviso laranja.
0: Obrigado, Mariana. Passamos agora para as notícias, são 9:30 em ponto.
4: Olá, bom dia, eu sou a Beatriz Lopes. Já foram acionados os meios aéreos no incêndio de Vouzela. São 5 os meios aéreos no combate ao incêndio que deflagrou durante a madrugada em Vouzela, no distrito de Viseu. O fogo lavra numa zona de mato, tem 2 frentes ativas. No terreno estão 170 operacionais, apoiados por 45 viaturas. Está para breve o resgate do homem de 43 anos que está soterrado há mais de uma semana na Venezuela. A operação de resgate, que conta com a participação da equipa portuguesa, entrou na fase final. Nas últimas horas foi possível fazer-lhe chegar alimentos. O Vaticano expulsou 6 bispos ligados a um grupo católico tradicionalista. Em causa está a nomeação de 4 novos bispos sem autorização do Papa Leão XIV. A Santa Sé considera que o gesto representa uma grave quebra de obediência e de unidade da Igreja. A União Europeia vai propor novas sanções à Rússia. Anúncio feito pela chefe da diplomacia europeia, Kaya Kallas, é a resposta à mais recente vaga de ataques contra a Ucrânia, que fez pelo menos 13 mortos e mais de 80 feridos.
0: Muito obrigado, Beatriz. Voltamos às notícias às 10 aqui na RFM. Este é o Café da Manhã. Pedro Fernandes, Marina Alvim, Luís Pinheiro e hoje connosco Fernando Daniel, que já a seguir traz-nos uma história que nós temos que descobrir se é verdade ou mentira. Estão preparados?
1: Entusiasmados.
0: Senhores detetives, é já a seguir.
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0: Tame Impala e Jenny, The Less I Know, The Better. São agora 9 horas e 38 minutos. 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
0: Hoje com o Fernando Daniel, que ele tem novo single, chama-se Juro. Já cantou aqui ao vivo, depois podes ver nas nossas redes sociais. Mas o Fernando Daniel esteve nos Estados Unidos e não sei se a história que ele nos vai contar, se a tanga que ele nos vai contar, também pode ser verdade.
2: Por acaso, é o que vamos descobrir. Não é sobre os Estados Unidos.
0: Não é sobre os Estados Unidos, ok. Porque podias trazer de lá muitas histórias.
3: Ora bem, vais-nos contar uma história e nós temos de perceber se é verdade ou mentira.
2: Vou dizer uma frase, não é?
0: Exato. E nós vamos fazer aqui
2: um
0: interrogatório, vá lá.
4: Enquanto detetives profissionais,
0: claro, claro, sim. Então diz-nos lá.
2: Isto é tipo casa de segredos, não é? Tipo, manda-se uma frase tipo, que marca um segredo. Ok. Dormi ao relento depois de um concerto.
0: Onde é que foi o concerto?
2: Algarve.
0: No Algarve. Mas em que sítio do Algarve?
2: Portimão.
0: Em Portimão.
2: Mas foi Portimão.
3: Dormiste ao relento? Foi à noite.
4: Mas foi aqui no jardim?
2: Na praia.
0: Dormiste na praia. Qual praia que foi?
2: Não sei o nome da praia.
0: A Praia da Rocha?
3: Por opção?
2: Não, porque não foi mesmo. O concerto foi em Portimão, mas nós estávamos noutro sítio.
0: Ok.
3: E foi por opção ou por não havia hotel?
2: Foi por opção.
4: E nós é o quê? Dizes quantas pessoas? Tu e sozinho?
2: Eu e mais três.
3: Todos dormiram ao relento?
2: Não todos. Nós, eu e mais três. Fotógrafo, videógrafo e eu, baterista.
0: Ah, portanto, quatro homens a dormir ao relento. E dormiram com roupa?
2: Com roupa.
0: Com roupa. Foram ao banho?
2: Não fomos ao banho.
4: E acordaram a que horas? Ficou na Salvador a dar-vos uma chapada? Ou foi?
3: Às crianças novas, não é?
0: Não, com a maré a subir.
2: Não, nós temos isso em atenção. Não, mas não foi nada da Salvador, mas foi uma pessoa...
4: De renome?
2: Que nos acordou.
3: Mas... pessoas que vão sair da praia, olha-me estes.
0: Ah, foi uma pessoa anónima, que não conhecias, que vos acordou?
2: Sim.
0: Ok. Mas tinham um hotel marcado?
2: Tínhamos hotel marcado.
4: Isto foi há quanto tempo, Fernando? Desculpa.
2: 2 anos.
4: Ei, 2 anos.
3: É que o Fernando Anel foi buscar ao cérebro para si que era há imenso tempo. Foi há 2 anos.
0: Mas espera aí, e porquê é que decidiram? Porquê é que decidiram de repente ir dormir para a praia?
2: Nunca tinha dormido na praia, nunca tinha passado a noite na praia.
0: Ah, era uma experiência.
2: Foi só pela experiência.
4: Ah, e depois de um concerto onde estás cansado, diz assim: olha, isto era bom, era irmos dormir ao relento.
2: Exatamente.
0: Foi isso que isto era verão.
2: Fui responsável, era verão.
0: Era verão, portanto, aquelas noites agradáveis quentes de verão.
2: Por acaso não estava muito quente.
3: Encostaram-se uns aos outros, fizeram conchinha.
2: Estávamos muito frio.
0: Exato. Fizeram conchinha.
2: Não fizeram. Não, mas existiam pessoas na praia a fazer várias conchinhas até.
0: Oh, diabo!
3: Ah, vocês foram lá estragar tudo. Por isso depois de manhã saem lá daqui e estragaram a noite.
0: Epá, eu estou muito.
3: Eu estou convencidíssima que é verdade.
4: Epá, há uma parte que me diz que é verdade, mas há outra. Aquela quando eu perguntei foi há quanto tempo.
0: Não sei, esta hesitação é normal. Eu próprio não me lembro o que é que comi o almoço.
4: Não.
3: Eu estou convencidíssima, Fernando Daniel, que é verdade. Dormiste ao relento.
0: Pera,
3: na praia.
0: O nome dos três companheiros que estavam contigo?
2: O Manel.
0: Agora perdeste-me.
2: E o Miguel.
0: Agora perdeste-me.
4: Miguel super básico.
3: Agora
4: Miguel
3: super
4: básico.
2: Não sei porque é que eu disse Miguel.
0: Pois claro.
2: Porque é Miguel, a gente é que lhe chama Mike.
3: Eu acho que é verdade. Fernando Daniel dormiu ao relento. Foi uma bucket list, tinha assim um desejo de experimentar.
4: Mas ele arranjou agora aqui uma boa desculpa. Esta do Miguel e do Mike foi boa.
0: Pois é.
4: Trocou-nos aqui. Mas eu acho que é mentira, Fernando. Acho que é mentira.
2: Estava a ler pontos para vocês?
0: Não estava a ler pontos.
3: Tá, mas eu estou a ganhar.
4: Acho que partes dessa história podem até ser verdade.
0: Não pode ser. É verdade ou é mentira?
4: Pois, mas acho que há partes que podem ser verdade.
0: Eu acho que é verdade. Perspicaz. Porque não aconteceu assim mais nada de fora do normal. Não é? Imagina, acordavam com um estranho deitado em cima deles.
3: Um caranguejo, um verdadeiro dedão do pé.
2: Não, nós acordámos e tínhamos. A praia estava praticamente cheia, a nossa volta.
0: Ah, acordaste já com a praia cheia? Não acredito. Acho que vocês acordaram cedo.
3: Eu acredito, acho porque isso já me aconteceu. Só que eu não tinha dado um concerto. Okay. Fui sair à noite.
0: Mas reconheceram, tipo, olha, o Daniel está a mim na praia.
2: Não, me acordaram a mim. Acordaram outra pessoa.
4: O Mike.
2: Não, por acaso.
4: Foi Simão.
2: Por acaso foi Simão.
0: Vai, é mentira. Eu acho que é mentira.
2: Por acaso foi Simão mesmo.
4: Há partes de verdade, mas a maior parte é mentira.
0: Eu voto mentira também.
4: Eu também.
3: Luís e Pedro votam em mentira, eu voto em verdade. Fernando Daniel, dormiste ou não ao relento numa praia?
4: Temos tambores?
0: Temos tambores.
2: E a resposta é verdade.
4: Tudo?
2: Tudo verdade.
3: Claro que sim, mas eu não já é extraordinário. Fernando, olha, não sei, vocês nunca terminaram ao relento na praia, Luís?
4: Já, está bem, mas por acaso não. Eu já, mas...
2: Hoje arrependo-me. Porque nós passámos muito frio. Okay. Era verão, estava muito quente.
4: E Melgas para aí, não?
2: Não, olha, estávamos em Portimão, o Nininho abriu o palco e eu fechei. Depois estávamos lá todos na conversa e eu disse assim: olha, vou dormir à praia. O que é que se junta a mim? E, pá, e eles alinharam o Miguel, o Mike,
0: e eles logo viram a oportunidade de fazer Manel, conchinha, foram logo, claro, não, Fernando.
2: Isto, a questão é que isto está documentado. Eu na altura estava com a direção VHS, nós estávamos usámos uma handicam de VHS, uhum, e fizemos uma série desde o meu primeiro concerto até ao Altice Arena.
4: Ah, isto está documentado.
2: Isto está documentado no YouTube. É uma série que eu tinha, que é A Digressão.
0: Era para conteúdo, claro.
4: Podem ver no YouTube A Digressão com o Fernando Daniel.
2: E está lá um episódio qualquer, eu agora não sei, mas é em Portimão. Não sei o número do episódio e a temporada, porque foram duas.
0: Agora fomos apanhados, não fomos vimos isto, não é?
4: Exatamente.
2: Não
0: vimos.
2: Não, mas aquilo foi. Nós fomos ao hotel buscar as almofadas, cobertores, e levámos para a praia.
0: Calma, isto foi assim.
2: E levámos para a praia. Mas,
3: nós passava, a aventura que tu vendeste.
2: Uma hora de estar na praia, já nos queríamos vir embora, mas tipo.
0: Agora já está, já está.
2: Claro. Porque muita malta nos disse: não, vocês são malucos, vão passar muito a frio. Sabes quando o mar começa tipo. Parece que traz o vento.
4: Sim.
2: E o vento entrar assim debaixo, tudo nos pés. E tu a fazer assim,
4: com
2: os pés.
4: E tu com o hotel pago, uma caminha paga ali.
2: E fomos dormir à praia.
3: Está feita, bucket list.
2: Olha, Praia do Carvoeiro.
0: Ah,
2: lembrei-me agora.
0: Praia gira, bem gira, bem gira. Olha, Fernando, muito obrigado.
2: Obrigado,
0: Fernando,
2: muito obrigado por me receberem.
0: Já sabem, novo single, juro, mas o álbum está aí quase.
3: Está quase.
0: E cheio de colaborações que nós ouvimos aqui já uns zunzuns. Isto vai valer muito a pena, meus amigos.
3: É bom,
0: Vai valer muito a pena. Fernando, ficamos à espera então.
4: Muito obrigado,
0: e parabéns.
2: Obrigado mais uma vez.
0: Vais dormir mais um bocadinho.

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0: Avril Lavigne, When You're Gone. Só grandes músicas na tua RFM. Já estamos em julho, se calhar já há gente de férias. E já reparaste que nas férias continuas a fazer imenso lixo.
1: Pois é, o lixo também podia tirar uns diazinhos.
2: Era bom, era. 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
0: Um desculpão, é verdade. É o ecoponto das desculpas. O desculpão.
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0: Por favor, por favor. Ora, agora, ficamos com calema, pode ser?
2: Vamos a isso.
0: Com um bocadinho de chuva.
2: Vamos a isso.
0: Está muito calor, ficamos com chuva de amor. Vamos embora.

0: Seguimos então com esta chuvinha de amor do Escalema. Não se esqueçam que amanhã... Amanhã pode...
1: Eu já estou amanhã... aqui a sentir uma dorzinha no peito.
0: Amanhã
2: o
0: podemos
2: faltar. O Pedro vem cansados porque vão se deitar à tarde. Mas eles andam a estar porque querem.
1: Não sei se vimos.
0: Então, mas o combinado não era faltarmos todos.
2: Não era.
0: Os portugueses.
2: Não.
1: Ajudem-nos.
2: Amanhã vão ser quem são os profissionais, percebem?
0: O combinado era faltarmos todos.
2: Eu trago bebidas energéticas para os meus amigos.
0: Ora, bolas, não nos livramos. Bom, beijinhos e abraços, até amanhã.
2: Beijinhos.
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0: Vai, não penses.
1: Yeah! Viram?
0: Pois.
2: Não.

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12: Olá, eu sou a Beatriz Lopes. Com os termómetros a subir, bombeiros combatem na máxima força o incêndio de Vouzela. São já 8 os meios aéreos no combate ao incêndio que deflagrou durante a madrugada em Vouzela, no distrito de Viseu. O fogo lavra numa zona de mato, o vento tem dificultado o trabalho dos bombeiros. No terreno estão 180 operacionais, apoiados por 46 viaturas. Passageiros do metro do Porto queixam-se do calor excessivo nas carruagens mais antigas. Há relatos de viagens sem ar-condicionado. A empresa admite limitações nos comboios devido à antiguidade, mas garante que reforçou a manutenção e está a testar medidas para minimizar o problema. Em Lisboa, a Câmara está a reforçar o apoio aos mais vulneráveis. Há um maior acompanhamento de idosos, assim como de pessoas em situação de sem-abrigo, que têm agora 3 estações de metro abertas durante a noite para se protegerem do calor. O Vaticano expulsou 6 bispos ligados a um grupo católico tradicionalista. Em causa está a nomeação de 4 novos bispos sem autorização do Papa Leão XIV.
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14: Agora é que isto começa a sério. Ainda bem que estás com o Corta Para, Catarina Figueiredo e Daniel Fontoura, contigo na RFM, cheios de calor já.
15: O calor já começa a invadir Portugal. Pá, e a esta hora já está muito quente em muitos sítios.
14: Temos cidades a chegarem aos 32 graus de máxima já. Évora e Beja, por exemplo, 29 em Faro, 31 em Santarém a esta hora. E o Porto, costuma estar fresquinho, manhã 28 graus.
15: Sabes uma coisa, Catarina? Chama-se verão. Bem-vindo.
14: Verão, sim.

0: RFM tem uma ótima manhã de quinta-feira. Coragem desse lado, sabemos que está muito calor, está em todo lado, portanto estamos todos a sofrer do mesmo mal. Quer dizer, uns mais do que outros. Que nós temos aqui ar-condicionado.
1: Sim. Graças a Nosso Senhor, é uma das grandes invenções da humanidade, o ar-condicionado. É isso e o comando da televisão.
0: Podes crer. E a rádio também. Também é uma das maiores invenções de sempre. Entretanto, será que as pessoas deviam vir trabalhar com estas temperaturas? É que há quem diga que deveria haver uma temperatura mínima e máxima para se vir trabalhar. Vai daí uma jurista resolver explicar se nós podemos faltar ao trabalho hoje ou não.
1: Podemos ou não podemos? Então, a partir de que temperatura é que é aceitável?
0: Em Portugal tens que vir trabalhar, a não ser que tenhas um atestado do teu médico ou da medicina do trabalho a dizer que tu não consegues suportar altas temperaturas. Por exemplo, as pessoas que trabalham na construção civil, não é fácil para elas. Portanto, acho que elas hoje deviam estar liberadas. E nós aqui temos que ir trabalhar porque temos ar-condicionado. Não tens nenhum problema com o calor, para não?
1: Tens condições. Aqui tens condições para exercer a tua atividade. Portanto, não há desculpas.
0: É isso. Mas no futuro, esta jurista diz que se devia rever a lei laboral no sentido de haver realmente uma regra. Temperatura máxima para se vir trabalhar, sobretudo. Eu concordo. Se visse a fila que estava para a ponte 25 de abril, antes de eu vir para aqui.
1: Tudo para a praia, não é? Eu acho que devia haver uma lei que indemnizasse os utilizadores de transportes públicos quando não há ar-condicionado fresquinho em dias destes. Isto é que era.
0: Por falar nisso, muitos hotéis com ar-condicionado avariado, eu ia para um quarto de hotel, ligaram-me a dizer que já não podia ir este fim de semana porque o ar-condicionado não estava a funcionar.
1: Como assim?
0: É verdade, mas eu gostei da atitude.
1: Pelo menos ligaram-te, não é?
0: Pelo menos ligaram-me. Olha, chegar lá e estar um calor do fim do mundo no Algarve.
1: Ixi, havia de ser bonito. Agora, If I Lose Myself, One Republic e Alesso, para refrescar as coisas.
0: Vamos a isso.

0: 10:19, estás com a corta para aqui na RFM. Catarina Figueiredo e Daniel Fontoura. E não sei se reparaste, Daniel, de repente o estúdio ficou mais quente. Sabes porquê?
1: Temos mais gente.
0: Temos mais gente e alguém desligou o ar-condicionado. Epá, realmente há pessoas que não sabem andar nisto.
1: Eu não sei, com tanto calor, como é que há pessoas que ainda andam sem ar-condicionado quando há essa possibilidade? Tudo bem que temos de poupar energia e mais não sei o quê, mas eu quero mandar um grande abraço para aquelas pessoas que andam de carro, têm ar-condicionado no carro, mas dizem, ai, porque o ar-condicionado faz mal. Corta para janelas abertas e tal, e mais não sei o quê.
0: Sabes porquê? Porque às vezes o ar-condicionado não funciona logo. Eu sou daquelas que entro no carro e está tudo a ferver, portanto eu tenho que abrir logo tudo.
1: Está bem,
0: não
1: mas
0: me aguento,
1: isso...
0: eu não tenho aqueles carros todos... Que, por acaso o meu carro não é dos piores, não é?
1: Exato.
0: Mas não é um topo de gama que tu à distância consegues pôr o carro todo fresco.
1: Catarina, mas isso... Atenção, isso é normal em grande parte dos carros. Entras, está quente, abres as janelas um bocadinho, depois fazes aquela coisa do refrigerar, depois ligas o ar-condicionado e a partir do momento em que está ok, fechas as janelas.
0: E é isso que eu faço.
1: Não é? Ah, pois, mas eu conheço certas e determinadas pessoas, tipo o meu sogro,
0: tipo o teu
1: que abre as janelas e diz, ah, o ar-condicionado não, que isto faz mal à garganta.
0: Mas não gozes, há pessoas que têm problemas com o ar-condicionado.
1: Pá, está bem.
0: Mas por um motivo muito simples, porque não limpam o filtro.
1: Ah!
0: Esse é o motivo principal. Portanto, são porquinhos e depois dizem que...
1: Está aqui uma técnica de ar-condicionados que faz domicílios também.
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0: Olha, se der dinheiro vou para lá também. Vamos às vagas.
1: Então, porque é um part-time.
0: Na RFM, grandes músicas por aqui, agora com Pedro Santos.

0: É aqui que estás bem à sombra da tua RFM com a Quarta Para, Catarina Figueiredo e Daniel Fontoura contigo e estamos a falar de calor. Aliás, se calhar já, o tema já enjoou um bocadinho, já sabemos que está calor, mas temos que dar aqui uma nota porque o nosso ouvinte Joel diz que está em Aveiro, que normalmente costuma fazer exercício físico de manhã, começa logo o dia a correr, mas não se deve fazer isso quando está muito calor. Portanto, fica já a saber, Daniel Fontoura, se te apetecer ir a correr,
1: hoje,
0: uma coisa que tu também gostas, não é? Um homem que acorda de manhã para correr.
1: Aliás, eu hoje acordei. E mesmo cedo, e pensei, é hoje que eu vou correr. E disse, ah não, com este calor não posso, que isto faz mal. É uma das melhores desculpas.
0: Mas se calhar dá para correr sem roupa, se calhar aí refresca até.
1: Ah não, mas depois isso é atentado ao pudor. Olha, há pouco estava a falar de pessoas que não conseguem com ar-condicionado. A Ana Dias diz, eu não consigo mesmo andar com ar-condicionado ligado. Quando entro em espaços que têm ar-condicionado, fico logo aflita. Ana, o meu conselho é, nunca vás a Singapura, está bem? Singapura, muita umidade cá fora. E assim aquele bafo e úmido, entras nos sítios e parece que estás no Polo Norte. É uma diferença de temperatura inacreditável.
0: Entras numa arca frigorífica.
1: Então tens de pôr um casaquinho. E no outro dia a minha mulher dizia: bem, isto aqui parece Singapura. É a experiência mais chocante que nós tivemos. Bem, é mesmo uma diferença grande. Mas percebemos que há pessoas que não conseguem. E olha, boa sorte para aguentares este dia de calor. Se quiseres dicas, podes passar no site da RFM. Está lá o truque da garrafa, se quiseres ver como é que é. Não vou dizer mais nada.
0: Vais o
1: lá
0: truque da garrafa.
1: Sim.
0: Agora fiquei curiosa.
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1: E não é garrafa de cerveja. Não,
0: pronto. Esse seria o teu truque, não é? 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

0: Que dinheiro, ou que barulho é este, e possas hoje ganhar 8.050 euros.
1: É por ti.
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1: E a culpa também é tua. A culpa é tua, este prémio está a aumentar. 8.050 euros, é um excelente prémio. Passámos a barreira dos 8.000. Será que é desta que vamos dar dinheiro? Será que sabes que barulho é este?
0: Então, sabes, já é aquilo que tens de fazer. Já sabes, é ligar o 213-8145-40. Número fácil de decorar.
1: 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E queremos que a chamada seja a tua. Queremos dar dinheiro. Pensa que é o dinheirinho para as férias que tanto precisas.
0: Para as férias, para remodelar a casa. Dá para muita coisa. Fica desse lado, pode ser o próximo a ganhar 8.050 euros. Eu, Catarina Figueiredo e Daniel Fontoura, estamos aqui à tua espera.
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0: Tem um ótimo dia com a tua RFM. Já podemos dizer que estamos quase de fim de semana. Hoje é quinta-feira e podes ir de fim de semana com 8.050 euros.
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3: A Tânia já jogou algumas vezes ao Que Barulho É Este. A Tânia nunca ganhou. A Tânia ligou hoje, a Tânia conseguiu a chamada. Tânia, estás confiante? Achas que vai ser desta que vais ganhar dinheiro?
4: Não sei, mas gostava muito.
0: Apreciava a Tânia, pronto.
3: Sim.
0: Se desse para ser, não é?
4: Exato, exato.
3: 8.050. Pois, pois faz. 8.050 euros dá para jeito para quê?
4: Para pagar algumas dívidas.
3: Okay.
4: E para ir de férias. E de férias.
0: Pronto.
3: Okay. Tudo certo.
4: Férias mesmo, a sério.
3: Exato.
0: Fico contente, Tânia, porque dá para muita coisa. Pagas as dívidas e ainda te sobra para ir de férias, como deve ser. Boa.
4: Exatamente.
0: Então, Tânia, vamos refrescar-te agora, mostrar-te o barulho, pode ser?
4: Pode ser.
0: Que barulho é este? Na RFM. E já está a contar.
4: Eu creio que seja aquela, fechar uma gaveta. Aquelas gavetas tipo automáticas que a gente empurra e elas fecham logo.
3: Ah.
0: Sabemos.
3: Boa gaveta. Sabes que não se deve empurrar a gaveta até ao fim. Deves deixar
4: pois
3: a gaveta
4: não.
3: Fechar por ela.
0: Porque depois estraga.
3: Depois estraga. Agora diz uma criança de 3 anos que não tem que empurrar a gaveta até ao fim. É uma luta lá em casa, pá.
0: A tua filha está sempre a fazer isso.
3: E eu digo, não empurra a gaveta. Pá, esquece, já desisti.
0: Mas sabes uma coisa, Tânia? O facto da filha do Daniel estar sempre a fazer isso é um ótimo indício, não achas?
4: Sim. Acho que sim.
3: Acho poder...
0: Significa que é uma rapariga que gosta de pesquisar, é curiosa e nós gostamos disso. Agora, para ti não adianta nada.
3: Oh. Não, ainda não é este o palpite.
4: Vem tentar outra vez.
3: Sim, continua a tentar, Tânia. Não desistas.
4: Tá,
3: e ainda vais conseguir ganhar o Que Barulho É Este, ok?
4: Ok, obrigada.
0: Acredita,
4: acredita.
3: Acredita
4: nisso.
3: Acredita
4: ok, obrigada.
3: 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Já passámos os 8 mil euros. Está a ficar aqui um grande prémio. Não te esqueças de ver os palpites errados no nosso site.
0: Bem bom, entretanto já sabes que podes ganhar também com 121 no coração do bairro para melhor o aconselhar. Tenha um excelente dia com a tua rádio.

0: Amanhãs começam melhores do que outras e se acordares no sítio certo, acredita que vai começar muito melhor, que é como quem diz no teu café da manhã, a ouvir o grande Fábio Porchat.
1: Catarina Figueiredo, o episódio de hoje é totalmente dedicado a ti.
0: Então?
1: Porque antes de marcar consultas, há cada vez mais pessoas que recorrem à inteligência artificial para esclarecer dúvidas sobre saúde. E, portanto, tu hoje tens mesmo de ouvir o Porchat GPT com a gama elétrica Kia, elétricos sem limites, Kia Movement That Inspires.
0: Ouve tu também, se fores hipocondria, como eu. Daqui a bocadinho as notícias.
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15: Olá, eu sou a Beatriz Lopes e IPMA grava avisos devido ao calor extremo. O aviso vermelho foi alargado até domingo em 10 distritos do país: Viana do Castelo, Braga, Porto, Aveiro, Coimbra, Leiria, Santarém, Porto Alegre, Évora e Beja. O IPMA prevê temperaturas que podem atingir os 44 graus. A esta hora há dois incêndios a causar maior preocupação. O incêndio que deflagrou durante a madrugada em Vouzela, no distrito de Viseu, tem agora 3 frentes ativas. Foram acionados 9 meios aéreos. Há também outro incêndio numa zona de mato em Vila Nova de Famalicão, que conta com o apoio de 1 meio aéreo. E nesta altura, atenção, nada de queimas. A GNR acaba de anunciar a detenção de uma mulher de 89 anos por suspeitas de ter provocado por negligência um incêndio em Estarraja, no distrito de Aveiro. Uma jovem ficou gravemente ferida depois de ter sido atropelada num passeio em Bragança. O acidente aconteceu esta manhã, o carro entrou em sentido contrário. A condutora, com cerca de 70 anos, também foi transportada para o hospital.
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16: 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Dentro do possível. Por aqui está fresquinho, à sombra da RFM.
17: E tens grandes músicas da Second Voice para ouvir agora, Let Me Be, e há muito mais. E há batalhas épicas.
16: Ah, pois é, vamos ver quem ganha hoje, Daniel.

0: Por acaso, há coincidências. E o facto da Sabrina Carpenter estar aqui agora significa que eu posso ganhar em Instabet hoje outra vez.
1: Coincidências. Sim, sim. Chama-lhe coincidências. Puseste agora a Sabrina Carpenter para depois defenderes uma música da Sabrina Carpenter,
0: esta,
1: não é?
0: Esta música, Feather, que é uma música espetacular. É um livramento, como eu gosto de dizer. Porquê? Porque fala da superação depois de uma relação falhada. E todos nós sabemos que há muita gente que termina relações antes do verão para poder estar livre e solto, se é o teu caso. Esta música merece chegar ao pódio.
1: Meu Deus, não. O que mereces mesmo é uma música épica que te ponha lá em cima, que te ponha um sorriso na cara. Este Starlight to Muse é uma grande música. E eu quero que seja a música vencedora de hoje da Insta Battle. Tá
0: Mas
1: bem?
0: Eu gosto mais de ouvir ao vivo, Daniel Fantora.
1: É, exato.
0: Só para saberes.
1: Está bem, está bem. Olha, posso dizer-te que neste momento até é a música que vai à frente, por isso se puderes continuar a votar nas stories do Instagram da RFM.
0: Aí vai à frente, não podemos deixar fãs de Sabrina Carpenter tudo a votar no Instagram da RFM. Nuno Ribeiro, na tua rádio.

0: 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Estás com a corta para?
1: Charlie Puth anda pela Europa. Ele esteve em Portugal no Rock in Rio, foi para os Estados Unidos para celebrar o Dia do Pai, voltou para a Europa. Entretanto, pôs um vídeo no Instagram muito fofo com o filho dele. Oh, ainda não foste lá ver. O filho dele tem pai 4 meses, mais coisa, menos coisa. É muito fofinho.
0: Vou derreter.
1: Vais derreter. E não é só com o calor, está bem?
0: Sabes é mesmo com isto. Quem é que também está a derreter, Daniel Fontoura?
1: Então.
0: A nossa querida ouvinte Carolina. E porquê? Mais um dilema desta vida, e este dilema é um clássico dos escritórios. Há pessoas que gostam de mais calor, outros que gostam de mais frio. A verdade é que o ar-condicionado gera aqui muita confusão, às vezes, nos locais de trabalho.
1: Escritórios, carros, casas, eu acho que é um bocadinho, olha, em tudo que é sítio.
0: E a Carolina, que está grávida, escreveu aqui para o Corta-Para, está grávida de 7 meses já.
1: Ui.
0: E se uma grávida normalmente já tem calor, então com estas temperaturas, ainda mais. Mas há uma colega no trabalho da Carolina, que é muito encalorada. E odeia o ar-condicionado, portanto, nunca quer ligar. E nestes dias também não quer ligar, porque é daquelas que diz que faz alergia e tal, e não sei o quê. Só que a Carolina está desesperada e pede a tua ajuda desse lado, e a nossa também, Daniel Fontoura. Como é que ela faz? Como é que ela consegue convencer esta colega? Ou, último recurso, é ir aos recursos humanos?
1: Não, ela tem a melhor carta de todas, que é: eu estou grávida.
0: Mas vê-se, 7 meses, acho que a colega já reparou.
1: Sim, ela chega à beira da colega e diz: olha, oh, pá, não sei, vamos inventar outro nome.
0: Oh, Magda.
1: Oh, sim, oh, Magda, pá, como estás a ver isto aqui, esta barrigona, 7 meses, calor, pá, preciso ligar o ar-condicionado e pronto. Se não, é muito simples, ou a Magda, ou a, como é que lhe chamaste, Carolina, não é?
0: É a Carolina.
1: O nome que nós, atenção, estamos a proteger a identidade. Ou a Magda ou a Carolina, uma delas fica em teletrabalho, está resolvido.
0: Pronto, eu acho que se calhar a Carolina...
1: Ah, não dá
0: mais
1: teletrabalho! Falta.
0: Epá, pois, a Carolina neste caso já está de 7 meses, se calhar se ficar em teletrabalho nestes dias de muito calor, também é melhor para ela. O que é que tu achas desse lado? Vamos ajudar.
1: Andreia já diz, simplesmente ligava o ar-condicionado, grávidas têm prioridade, quem está mal muda-se.
0: Cá está. E assim fechamos este assunto. Corta para com Catarina Figueiredo e Daniel Fontoura. Grávida é grávida.
1: Tem
0: é
1: estacionamento à porta e não havia ter prioridade no ar-condicionado?
0: Eu acho que sim, Carolina, estás a ouvir? É esta a cartada que tens que usar. Taylor Swift agora na RFA.

0: sensuais aí no teu local de trabalho. Ninguém muda, toda a gente adora ouvir na RFM. Agora, um dos maiores dilemas do ambiente de trabalho é o ar-condicionado, não é? Uma pessoa liga o ar-condicionado e muitas vezes começa logo ali uma discussão. Agora, quando há grávidas envolvidas, não pode haver discussão, minha gente.
1: Sim, nós chamámos Carolina, não é? À grávida. Que está grávida, quer ligar o ar-condicionado. Tem uma colega de trabalho, a que nós chamámos Magda, mas diz aqui o Carlos que ela tem mais pinta de Josefina, mas está tudo bem. Portanto, a Magda ou Josefina não quer o ar-condicionado.
0: Não, é muito friorenta.
1: É muito friorenta e ai Jesus, que não sei o quê, pronto. Agora, há aqui pessoas a dizer, diz a Diana, achamos que a colega não tem um pingo de noção e empatia. Mas muita gente a dizer, grávidas têm prioridade. Eu adoro esta mensagem da Ana Isabel que diz: Oh Carolina, estás grávida, filha, tens prioridade. Quem é que aguenta este calor? Ainda por cima grávida. Queres um conselho, Carolina? Mete baixo e vai descansar.
0: Claro.
1: Pronto, também há muita gente a dizer isto. Eu, se não fosse ela.
0: Não se chateia, mete a baixa, porque essa colega não tem, como é que é aquela música? Você não tem.
1: Tem um pingo de vergonha. É exatamente isso.
0: É mais ou menos isso.
1: Ou então, olha, abre a janela. Né? Diz a Inês, ela que abre a janela para ela levar com ar puro e se calhar vai perceber que aquele bafo também não é aceitável.
0: Exato, portanto ar-condicionado hoje sempre aí no on. Rosé e Bruno Mars também completamente on na RFM agora.

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0: Bárbara Tinoco com 10 minutos na RFM e confessa lá, quantas vezes hoje já pensaste, eu estava bem, era nas Maldivas.
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0: 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Já a seguir, vem a Tyler.
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0: Mesmo. Eu posso dizer, Daniel Fontoura, que o meu algoritmo conhece-me bem. Pelo menos sabe aquilo que eu gosto. E porquê? Porque apareceu-me a Sandes do Verão. Eu já partilhei no meu Instagram. Para o caso também gostares de melancia, de queijo feta, porque é uma Sandes deliciosa. É
1: pá, sim, sim. Estou aqui a ver. Pá, Catarina Figueiredo. Então esta Sandes... Que não, eu percebo a teoria de Sandes, porque é uma. Tem uma coisa de um lado, outra coisa do outro.
0: É uma
1: melancia
0: cortada como se fosse um pão de forma.
1: E tem uma coisa no meio, não é? Portanto, essa é a teoria da Sandes. Mas em vez de ser pão, são fatias de melancia assim gordas, que fazem de pão, e no meio metes queijo feta.
0: Não só queijo feta, também vais precisar de vinagre balsâmico e rúcula. Só precisas disto. Melancia cortada como se fosse pão de forma. Queijo feta, aqueles pedaços grandes de queijo feta, portanto abres a embalagem e metes lá.
1: É tipo um vinagre fatião.
0: Um fatião de queijo feta e rúcula. Maravilha.
1: Isto só tem um problema.
0: Qual é que é?
1: Isto suja muito a mão. Porque, não é? Melancia, é a melancia suja muito a mão, faz muito sumo.
0: Faz muita nódoa.
1: E faz muita nódoa, portanto tens de comer isto com cuidado, senão vais sujar-te um bocadinho.
0: Tinhas que complicar, não é?
1: Epá, não, só estou a dizer a verdade. Sabes que a minha filha também gosta muito de comer melancia e aquilo às vezes é um vestavias.
0: Melhor combinação de sempre, portanto eu acho que num dia como o de hoje, está tanto calor, é isto que tu precisas para refrescar e a receita está lá no meu Instagram.
1: Se quiseres ver Catarina Figueiredo, passa nos stories e partilha isto com alguém ou faz.
0: Come, come. Com Catarina Figueiredo e Daniel Fontoura.

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1: Pois.
3: Não.
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3: Olá, eu sou a Beatriz Lopes. Governo declara situação de alerta devido ao calor extremo e ao risco de incêndio. O Governo vai declarar a situação de alerta em Portugal continental a partir da meia-noite. O anúncio foi feito pelo Ministro da Administração Interna em Leiria. A partir dessa altura fica proibido entrar em algumas zonas de floresta e também fazer queimadas ou queimar sobrantes agrícolas. Portugal foi o país da União Europeia onde o preço das casas mais subiu no primeiro trimestre deste ano. De acordo com o Eurostat, os preços aumentaram cerca de 18% face ao mesmo período do ano passado. A taxa de desemprego na zona euro desceu em maio para 6,2%, são menos 0,2 pontos percentuais face a um ano. Espanha continua a ser um dos países com mais desemprego, com uma taxa superior a 10%. Em Portugal, o desemprego foi de 5,5% em maio. Mundial, o mau tempo pode complicar o jogo do Portugal-Croácia logo à noite. Há previsão de trovoada em Toronto à hora do jogo, marcado para a meia-noite, hora de Lisboa.
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5: Sabes que às vezes isto acontece, um pequeno gesto pode fazer toda a diferença e mudar o teu dia para melhor. E nós agora estamos muito felizes, Daniel Fontoura. Queres dizer porquê?
6: Quero dizer que a Noga Patisserie, que foi uma pastelaria que ganhou o melhor croissant à moda do Porto, vieram hoje a Lisboa e trouxeram-nos croissants.
5: Que lindos, muito obrigada.
6: E isso foi espetacular. Sim, sim. Oh, Beatriz Lopes, está a olhar com essa cara de gulosa para quê? Tenha calma, faz favor.
5: Não, mas dá para todos, dá para todos.
6: Não sei, olha que não sei.
5: Que delícia.

0: Na RFM, Hendrix com Golden, meio-dia e 8. Isto vai ser um corta para, assim vá, normal, não é?
1: Tranquilo.
0: Tranquilo, até que de repente alguém lembrou-se de surpreender, de nos surpreender a mim e ao Daniel Fontoura com uma coisa deliciosa. Estamos aqui a babar.
1: Nós falámos do melhor croissant à moda do Porto, um concurso que aconteceu há pouco tempo. Já tínhamos o do pastel de nata, tivemos o do croissant, segunda edição este ano. E quem ganhou foi a Patisserie Nogá, ou Nogá Patisserie, que é de Passos Ferreira. Nós falámos sobre isto, lá, não sei o quê. Sabes, ah, mandem para cá. Corta para hoje. O Daniel, que é o pasteleiro, veio à TVI, ao 2 às 10, não é? A TVI. E passou aqui na RFM para nos deixar croissants e só temos que agradecer,
0: para
1: Daniel. Obrigado por isto.
0: Nós não estávamos nada à espera. E agora temos uma curiosidade, Daniel, é saber, efetivamente, como é que isto funciona, como é que se faz este croissant delicioso, se podes partilhar a receita.
1: E porquê é que ganhou?
2: Ganhou é sempre relativo, não é? Ganhar, pois, é o gosto do júri, que tinha júris com muita qualidade para avaliar.
1: Era prova cega, não é?
2: Era prova cega. Okay. Era prova cega, afinal já eram 10, era prova cega. E o ganhar depois é sempre muito relativo, não é? Para é o gosto. Para mim, ganhar é aqueles 10, é estar as pastores a desafiarem-se e a fazer o melhor produto. Nós ficámos em segundo lugar e a vitória é conseguimos ter-nos desafiado para melhorar, porque nós ganhámos, quer dizer que conseguimos um produto melhor.
1: Ou seja, no ano passado segundo lugar, este ano primeiro, tiveste este ano todo a trabalhar,
0: mesmo.
1: Nisto, foi mesmo para ganhar.
0: Se não gostas de perder nem feijões.
2: Isto é mesmo a tuga, mesmo a
1: é isso, mas esse é o espírito, é desafiarem-se. Sim. E as pessoas se saberem que podem fazer ainda melhor.
2: Claro.
1: Achas que já está, o mundo da pastelaria já está assim?
2: Não, sim, Portugal está... A pastelaria está a começar a evoluir, felizmente, mas que temos ainda muito para fazer, temos muito para melhorar na pastelaria. E este tipo de concursos é isso, é a oportunidade para os pasteleiros e para as pastelarias, ou para os chefes de cozinha, ou para os restaurantes, se desafiarem e fazerem melhor. E isto depois, ao fim e ao cabo, quem fica a ganhar é o cliente, não é?
1: Claro,
0: não,
1: é
0: então não, e nós neste
1: nós
0: caso,
1: estamos aqui a ganhar, estamos.
0: Deixa-me dizer-te que estás a ouvir desse lado que isto é delicioso e já sabes, quando fores ao norte ou se estiveres no norte, não podes deixar de visitar. Como é que se chama a pastelaria?
2: Nogá Patisserie.
0: É isso.
1: Em Passos Ferreira.
2: Muito bem.
1: Qual é o teu bolo preferido, já agora?
2: O meu bolo preferido é um bolo com histórica francesa, chama-se Opera. É ópera, é um de chocolate e café. Sou muito guloso, adoro chocolate e adoro café. Os meus dois vícios, chocolate e café.
0: Sabes o que é que
2: está
0: eu digo?
2: Está num só, então adoro.
0: Olha, só me apetece a dizer.
3: Era eu vou comer até melão.
1: Claro.
3: Porque se eu não comer, vem outro e come em meu lugar.
0: É isso mesmo que nós vamos fazer. Agora ficas aí com água na boca.

0: Meio-dia 18, estás na RFM, é o teu corta-para. Eu espero que não se note muito desse lado, mas eu comi um coração agora delicioso que a Noga Patisserie nos trouxe e pronto. Enfim, estou aqui um bocadinho ainda.
1: Estás bem, estás bem. Essa é a tua desculpa, maravilha. Não é? Essa é a tua desculpa.
0: É a minha desculpa.
1: Ok. It's the battle. Fight. Já ouvi desculpas melhores para estar a perder uma battle.
0: Não faz mal, depois deste croissant, não me importo que esta música da Sabrina Carpenter perca, não te preocupes, já ganhei amanhã. Que delícia. Mas entretanto, se quiseres presentear a nossa Sabrina Carpenter com vários votos no Instagram da RFM, passa pelo nosso Instagram e vota nesta música.
1: Catarina escolheu a Feather da Sabrina Carpenter e do outro lado, um clássico dos Muse. É uma grandíssima música, é aquela que te vai pôr um sorriso na cara no final desta hora. Ainda podes votar. Stories do Instagram da RFM, vota nos Muse.
0: Por acaso é boa para ouvir com o vidro do carro aberto.
1: Não é?
0: Com os cabelos ao vento.
1: E com o ar-condicionado ligado, é sempre boa. Neste momento, 58% para os Muse e 42% para a Sabrina Carpenter.
0: Olá, cheira-me que vou ter coça hoje.
1: Há já algum dia também, não é?
0: Ah, também não digas isso, que tu já ganhaste então, muitas vezes.
1: Mas tu ganhaste,
0: não te passas de vítima.
1: Ganhaste segunda, terceira e quarta, não é?
0: Pois é, portanto se calhar já ganhei a semana, não é?
1: Não sei, amanhã fazemos aqui uma coisa.
0: Grandes músicas na RFM, papá o T.

0: com Where Is My Husband. 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E será que logo à noite vais conseguir ficar acordado até às tantas para ver o jogo de Portugal?
1: É uma grande questão da humanidade. Quem é que vai aguentar da meia-noite às duas? Isto se não houver prolongamento, não é? Porque se vai mais um bocadinho e se não houver penaltis. Portugal joga à meia-noite e eu acho que nós precisamos de mandar para o universo aquela energia. E eu acho que esta é a energia certa para a nossa seleção.
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0: Só Lívia Daniel Ventura, que humor
1: contra os
0: máximo.
1: Canhões. Portanto, logo à noite, eu espero que eles sintam esta energia das nossas crianças a cantar o hino, que cantem um hino com muita vontade e que joguem como nunca. Sabes que há algumas coincidências entre este Mundial 2026 e o Euro 2016, que estão aqui, olha, a dar-nos algum ânimo.
0: Então guarda isso para daqui a bocadinho e já me explicas.
1: Porque uma pessoa tem que se agarrar a alguma coisa, não é?
0: Alguma
1: porque
0: coisa.
1: Ao futebol, tá.
0: Mas okay. vamos.
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0: O São Pedro está connosco, vai ajudar.
1: Para todos, o São João, São Pedro, Nossa Senhora de Fátima,
0: todos. Todos.
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0: Grandes músicas na RFM com Seaside. 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Eu arrisco dizer que em Portugal há dois estados de espírito no futebol. Ou não valemos nada ou vamos ser campeões. Não concordas?
1: Sim, sim, sim. Não há um meio termo. Portanto, eu não sei muito bem em que estado de espírito é que estás, mas há comparações entre o Euro 2016, que nós vencemos, e este Mundial 2026. Podes passar no site RFM se quiseres, mas a primeira comparação é que no jogo de estreia, Portugal começou com um empate, nas duas.
0: Okay.
1: Agora, outra coincidência, na terceira partida, nós empatámos, e também aconteceu.
0: Uhum.
1: E agora, novamente, é a Croácia nesta fase, como aconteceu no Euro 2016.
0: Ah, então se calhar há esperança de ganharmos.
1: Amanhã faz um ano que morreu o Diogo Jota. Portanto, o jogo é à meia-noite.
0: Temos um motivo fortíssimo para ganhar.
1: Vários.
0: É?
1: Portanto, passem em rfm.pt ou na nossa aplicação se quiseres ver estas coincidências. E logo à noite é Força Portugal!
0: Vamos com tudo!
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0: RFM, muito boa tarde. E chegou a hora de pôr fim a este suspense. A Insta Battle de hoje já tem um vencedor.
1: Insta Battle! Fight! A Elisa e o Tiago Nogueira diziam que o coração é fraco, mas hoje fracos foram os votos para...
0: Esta música.
1: Essa música.
0: Também não precisas deitar assim à cara essas coisas. É que é sempre assim quando eu estou a perder.
1: Calma, só estou a dizer que foram... Não, foram mais fracos porque Sabrina Carpenter teve apenas 43% dos votos.
0: Como
1: porque
0: é
1: a música que tu queres mesmo neste momento, a música vencedora, com 57%. Olha, até a Catarina está a curtir.
0: Claro.
1: Ela escolhe outra.
0: Sabes que eu tenho muito fair play.
1: Está bem, está bem. Tu sabes, no fundo, que esta é a música que deve tocar a esta hora e é a música que tu queres ouvir.
0: Então vamos a isso desse lado. Antes de ires almoçar, tens que pôr mais alto e curtir com os meus esta Starlight. E já agora comigo, Catarina Figueiredo, e com o Daniel Fontoura também. Vamos a isso, aproveitar.

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1: Ganhei! Ai. Olha, aproveita bem esta quinta-feira, se calhar com este calor andas às voltas com exames nacionais e se calhar a pensar no curso que vais seguir.
0: É difícil, mas pois. Pensa que estás a delinear o teu futuro e pensa que vais fazer amigos para a vida na faculdade. Eu, pelo menos, na Universidade Católica Portuguesa, que é a minha faculdade, foi assim que aconteceu. Foi na Faculdade de Ciências Humanas e até oportunidades de estudar no estrangeiro eu tive, Daniel Fontoura.
1: Eu sei, andaste por fora. Todas estas experiências de intercâmbio são facilitadas na Católica pelas parcerias que esta universidade também tem. Tem parcerias com um leque alargado de empresas para os alunos estagiarem, o que facilita bastante também a entrada no mercado de trabalho.
0: Por exemplo, a RFM é uma dessas empresas. Recebemos muitos estagiários que depois vêm da Católica e alguns acabam por se tornar nossos colegas. Até por isso, eu acho que vale a pena optares pela Faculdade de Ciências Humanas da Universidade Católica Portuguesa.
1: Acontece muito. Se queres seguir as áreas de comunicação, línguas estrangeiras aplicadas, psicologia, filosofia, política e economia, serviço social, passa em fch.lisboa.ucp.pt e vê todos os programas e cursos da Faculdade de Ciências Humanas.
0: E nós estamos de saída, é o teu corta-para, ficas com Inês Andrade e com o Rodrigo Gomes. Beijinhos.
1: Olha, o Rodrigo também anda no Católico.
0: Pois andou, é, anda Rodrigo.
1: Mais um.
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16: Olá, sou Ana Paula Santos. Notícias na RFM. Portugal continental entra em alerta à meia-noite. O Primeiro-Ministro escreveu no X que acompanha a situação ao detalhe. O Governo vai declarar a situação de alerta no território continental a partir da meia-noite devido ao calor extremo e ao risco de incêndio. Portugal foi o país da União Europeia onde o preço das casas mais subiu no primeiro trimestre deste ano. De acordo com o Eurostat, os preços aumentaram cerca de 18% face ao mesmo período do ano passado. Foi detido um jovem de 17 anos por suspeitas dos crimes de violação, violência doméstica e devassa da vida privada de uma menor de 14 anos no concelho de Palmela. De acordo com a GNR, após o fim da relação entre ambos, o suspeito divulgou nas redes sociais, sem consentimento, um vídeo de cariz sexual da vítima e continuou a exercer pressão psicológica sobre a menor. Subiu para 18 o número de mortos na sequência dos ataques russos contra Kiev na última madrugada. Há ainda cerca de 90 feridos.
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20: Eu gosto de pensar positivo, portanto começo este Mundo Ideal a dizer-te que faltam 30 horas para entrares no teu merecido fim de semana. Podemos fazer assim este countdown juntos. Inês Andrade e o Rodrigo Gomes, faltam poucos minutos para ganhares daqui a pouco 8.180€. Vamos jogar ao Que Barulhos é Este na RFM?

0: Rodrigo Gomes, muita atenção, que há mais um alerta da
1: Proteção Civil.
0: Da Proteção Civil.
1: Eu ontem queixei-me aqui em direto na rádio e perguntei se havia filhos e enteados para a Proteção Civil, porque o nosso colega Miguel recebeu uma mensagem com um aviso por causa das temperaturas elevadas e nem eu nem a Inês recebemos o aviso. Hoje de manhã, a caminho da rádio, eu recebi o aviso da Proteção Civil.
0: Eu também, recebemos mais ou menos ao mesmo tempo.
1: E pensei, mais vale tarde que nunca, valeu a pena queixar-me na rádio, se bem que eu sei que não tem nada a ver. Estava eu todo contente a achar que, pronto, ok, a Proteção Civil já se lembrou de mim e da Inês, mas o Miguel recebeu uma segunda mensagem. Portanto,
0: pois
1: neste momento está 2-1. A Proteção Civil já avisou o Miguel duas vezes.
0: E a nós uma.
1: E certas e determinadas pessoas só uma.
0: Eu gostava de saber qual é que era a ordem de chegada, não é? Já percebemos que não é pelo UBI, não
1: pois
0: é?
1: Pois não.
0: Porque nós recebemos os dois ao mesmo tempo e temos alguns anos de diferença.
1: Uhum.
0: Não vamos dizer quantos, não é? Até porque nem se nota. Ora bem, queríamos saber qual é que era a ordem de chegada, porque é que uns recebem antes que os outros. Eu acho isso injusto.
1: Porque é que uns recebem duas mensagens e outros só recebem uma.
0: Epá, acho indecente. E não tem nada a ver com Android nem iOS. Em outros casos até tem. Mas aqui não, porque o Miguel tem iPhone, eu também tenho iPhone e o Rodrigo tem Samsung. Portanto, queríamos saber qual é que era a ordem de chegada e porque é que uns são favorecidos e outros não. Acho extremamente injusto. Pronto, fica aqui a minha queixa.
1: Proteção Civil, eu sou um civil e não me estou a sentir protegido.
0: Ainda por cima, eu cumpro com todas as minhas funções. Eu ponho piscas em todas as rotundas.
1: E se não fosse
0: eu
1: a Proteção Civil?
0: Impostos.
1: Se não fosse a Proteção Civil, como é que eu ia saber que estava muito calor?
0: Não dá para perceber, pois não. Olha, estamos aqui a brincar, mas atenção. Hoje beber muita água, não estar em sítios com demasiado calor, porque vai estar mesmo um calor insuportável.
1: Cuidado com os fogos, cuidado com os cigarros, cuidado com todas as coisas que possam, enfim.
0: E, bem sabemos, não é?
1: Sabemos a história.
0: Ora bem, continuamos juntos com grandes músicas. É a vez do Ciro, agora para ouvir bem alto.

0: Estás a ouvir a RFM, neste Mundo Ideal, Inês Andrade e Rodrigo Gomes. Hoje e amanhã temos calor extremo em todo o país, portanto muito cuidado. Também li algumas notícias que dizem que há a probabilidade de haver apagões pelo país fora, dado às altas temperaturas. E agora, a minha mãe leu esta notícia, que a minha mãe anda sempre a ler estas notícias que são dramáticas, e disse assim: Inês, onde é que estão as tuas lanternas? E eu: mãe, estão ali no hall. A minha mãe foi ao hall, abriu uma mochila, que é a minha mochila de emergência, e encontrou várias comidas fora do prazo. Aqueles purés de fruta de bebés que é só apertar, com 6 meses fora da validade.
1: Epá, mas assim, numa situação de emergência, uma pessoa come qualquer coisa.
0: As latas de atum estavam ótimas.
1: Sabes uma coisa completamente estúpida que acontece em minha casa? Quando foi o Covid e quando foi o apagão e não sei o quê, tu entras em alerta e vais comprar coisas, tipo enlatados, para durar.
0: Certo.
1: O que é que em minha casa fazem? Não digo fazemos, fazem, não sei o que faço.
0: Mas para quem? Okay.
1: Começam a abrir os enlatados. Imagina, compraram latas de feijão frado e latas de atum, então o almoço vai ser atum com feijão frado. Eu, malta, não.
0: Então, mas no dia do apagão não dava para fazer o jantar, se não tivesse um fogão a gás.
1: Sim, mas tu tens comida ainda no frigorífico. A ideia, a ideia é que tu compras os enlatados. Os enlatados é para ficarem quietos para o dia em que seja uma emergência, não é? Ai, emergência, vamos comprar enlatados. E começamos a comer os enlatados, é pá, não.
0: Coisas que só acontecem em tua casa, não é?
1: Ah, mas foi prático abrir o feijão e o atum. Pois foi. Mas é para guardar.
0: Ai, muito bom. Há coisas que nós fazemos e não pensamos bem, mas é tudo feito com muito amor e carinho.
1: Há sempre. Opa, sempre, amor, não é? Amor não falta.
0: Pronto. Vamos continuar juntos neste Mundo Ideal e com uma das minhas músicas favoritas, da Olivia Dean, So Easy, sabe sempre muito bem, sobretudo no verão, quando a vida está mais leve.

0: só grandes músicas na tua RFM. Tem uma ótima quinta-feira connosco, Rodrigo Gomes e Inês Andrade. Este é o Mundo Ideal e no Mundo Ideal, daqui a bocadinho, vais ganhar 8.180 euros. Que barulho é este na RFM?
1: Fica atento, nós não tarda nada, vamos mostrar-te o barulho, ok? Vai pensando nisso.

0: Estás com a RFM neste Mundo Ideal, Inês Andrade e Rodrigo Gomes. Vamos lá saber se és tu que vais ganhar estes 8.180 euros. Estamos a falar do Que Barulho É Este na RFM, com 121 no coração do bairro, para melhores o aconselhar. Eu, Inês Andrade, e Rodrigo Gomes, queremos muito dar-te este barulho.
1: Vamos mostrar-te o barulho. E depois eu juro que eu te vou dar o número de telefone do barulho. Porque há pessoas que se queixam que nós não dizemos o número de telefone, mas nós dizemos todos os dias.
0: Até te digo que deves pôr um bocadinho mais alto, porque aqui vai. Que barulho é este na RFM?
1: 213814540.
0: Boa sorte.
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0: estás com a RFM neste mundo ideal, num dia de muito calor, mas espero que agora compense este calor no coração da Mónica Miguel, que vai jogar ao Que Barulho é Este na RFM.
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0: Eu às vezes tento fazer poesia, mas nem sempre me sai bem, Rodrigo Gomes.
2: Inês, a tua existência é poesia, tu não precisas de fazer poesia.
0: Ai,
2: tu emanas poesia.
0: É, está aqui cheia dela. Olá, Mónica, tudo bem?
3: Olá, tudo bem.
0: Estás quentinho ou não?
3: Muito.
2: A Mónica estava só ali ao telefone a ouvir-me dizer que a Inês era poesia, assim, olhar de fora.
3: Ok, pois.
2: Estou aqui a ver estes dois a conversar um com o outro.
0: Olha, Mónica, o que vai acontecer é que vais ouvir agora o barulho e depois tens 15 segundos para dar o teu palpite, ok?
3: Ok.
0: Mónica, que barulho é este na RFM? E agora é contigo.
3: Eu acho que é fechar a tampa daquelas garrafas que enchemos com água para levar para o trabalho, para não dizer a marca, aquelas tampinhas da Tupperware. Ui! Da... que enchemos com a água.
0: Tu acho que podes dizer Tupperware, já não existe.
3: Pronto.
0: Acho que faliu a Tupperware. Eu lembro-me perfeitamente.
3: Aquelas garrafas que nós enchemos com água para levar para o trabalho, para as caminhadas.
2: Fechar uma garrafa de água reutilizável, é isso que tu queres dizer, não é?
3: Exatamente, exatamente.
0: Vamos lá
2: é que imagina se eu escrevesse isso tudo lá nos palpites errados do site. Era um parágrafo só para o teu palpite.
0: 8.180 euros são da Mónica ou não? Aí, ó Mónica, não são. Olha, um grande beijinho e obrigada por estar sempre desse lado.

0: RFM neste Mundo Ideal. 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
3: Olá, boa tarde. Sou Ana Paula Santos. Notícias na RFM. O Primeiro-Ministro pede à população que respeite as indicações das autoridades por causa do calor. Numa mensagem na rede social X, Luís Montenegro diz estar a acompanhar a situação ao detalhe e apela ao cuidado dos cidadãos. As altas temperaturas colocam Portugal em situação de alerta a partir da próxima meia-noite. O Ministério Público pede a condenação do empresário Mário Ferreira por fraude fiscal qualificada. Em causa está a venda do navio Atlântida em 2015, através de uma empresa criada em Malta. A acusação considera que o negócio permitiu ocultar lucros e obter uma vantagem fiscal de cerca de milhão de euros. A taxa de desemprego na zona euro desceu em maio para 6,2%, são menos 0,2 pontos percentuais em termos homólogos. Espanha continua a ser um dos países com mais desemprego, com uma taxa superior a 10%. Em Portugal, o desemprego foi em maio de 5,5%. Mundial, o mau tempo pode complicar o jogo do Portugal-Croácia logo à noite. Há previsão de trovoada em Toronto, à hora do jogo.
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6: Eu já espreitei a música que a Inês Andrade vai escolher para o throwback e eu aposto 20 euros em como vais cantá-la no carro.
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0: É sempre ótima ideia ligares a tua RFM. Eu sou Inês Andrade e neste Mundo Ideal ouves o throwback. Inês Andrade e Rodrigo Gomes, temos aqui um throwback que te vai deixar de boca aberta. O throwback nos leva até o ano 2001, um ano muito importante porque o Harry Potter estreava no grande ecrã. O primeiro livro foi parar ao ecrã do cinema e nós ficámos todos muito contentes porque adorámos ver Potter e a Pedra Filosofal. Eu tinha 10 anos e fiquei muito feliz. Neste mesmo ano, 2001, estreou a novela Clone, que deixava não só os brasileiros, mas também todos os portugueses que viam na SIC esta linda novela.
1: Clone?
0: Clone.
1: Estás a inventar, essa novela existe?
0: Sim, Clone.
1: Ok.
0: Era muito giro. No ano 2001, toda a gente podia ouvir pela primeira vez esta belíssima música com uma letra maravilhosa. Como se chama o grupo?
2: Deixa acontecer.
0: Como se chama?

0: adoro isto.
1: É muita música para uma música só. A Inês está de parabéns por ter escolhido esta pérola para o throwback.
0: Opa, tu ontem trouxeste o Sandro G, portanto a fasquia estava altíssima. Ora, eu adoro esta música, adoro a letra desta música. É uma declaração de amores bem bonitona. Estamos a falar do grupo Revelação. Deixa acontecer, é assim que se chama a música, de 2001. E pronto, olha, fiquei assim de coração cheio.
1: Eu acho que esta música só viralizou mais recentemente, apesar de já ser de 2001. Nunca é tarde.
0: Nunca é tarde, não é? O poder das redes sociais é mesmo este, é ressuscitar algumas músicas. Parece Fénix ressuscitando...

0: Sim, estamos juntos neste mundo ideal. Faz uma ótima viagem ao bom trabalho. Obrigada por nos ouvir todos os dias. Rodrigo Gomes e Inês Andrade, junta-se a nós Duarte Pita Negrão. Dudas, deu nome, é mais um episódio para ouvires agora.
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2: O sol está mais forte, as temperaturas estão a subir, o que significa que está na altura de voltar ao ginásio.
0: Vocês até são elegantezinhos, não são um
2: chavis. Eu estou a carburar aqui um ganda troféu,
0: então,
2: só que não se vê, sou o falso magro. Nós acabamos a criar uma camada adiposa para nos proteger do frio. Na verdade é sobrevivência, tipo, não é gula, não é falta de cuidado, nem é alcoolismo. Eu não vou ao ginásio exercitar-me há mais de um ano, precisamente há 40 anos. Eu não faço propriamente exercício, já treinei algumas coisas, taekwondo, treinei kickbox, capoeira, micado.
0: capoeira,
2: é ridículo. Fiz um mês de capoeira.
3: Duarte Pita Negrão faz num tchaco como um Bruce Lee.
2: Encontrei aqui um meio termo e com um dos meus melhores amigos. É campeão de kickbox. Decidi treinar com ele. E fui à academia e percebi que não estou mesmo bem fisicamente. Isto é um problema. Eu avesti-me e fiquei cansado. Pá, começa a soar ao fim de 10 flexões. Eles lá saltam todos à roca. Eu salto à rosinha da terceira classe. Dou aquele saltinho assim. Dou um saltinho parado.
0: Pronto.
2: Exatamente. É uma vergonha. Apesar da minha falta de habilidade em qualquer atividade, que eles tratam como se eu fosse bom. Assim que eu chego, eles dizem-me: como é que é máquina de guerra? Nada, não sou uma máquina. Muito menos de guerra. Mas de repente há uma parte de mim, um bichinho de mim, que eu tipo, esse cara sou um bocadinho máquina de guerra. Dá-me ali um quentinho, eles chamam-me tudo o que eu não sou, um bocadinho. É tipo, como é que é campeão? Também me tratam assim. Como é que é bom marido? Ah, se não é o melhor pai! Faz-me bem, malta, apesar de ser
0: todos
2: mentira.
0: Os episódios de Dudas do Número podes ouvir em todas as plataformas digitais. Continuamos juntos neste mundo ideal, Inês Andrade e o Rodrigo Gomes, com esta grande música, é um vozeirão que vale a pena ser ouvido com o volume no máximo. RFM, só grandes músicas. Boa tarde.

0: Só grandes músicas na tua RFM, Inês Andrade e Rodrigo Gomes. Não sei se já ouviste uma publicidade aqui na RFM que está a deixar toda a gente um bocadinho
1: intrigada.
0: Sim. E eu acho que isto é polémico. Estou a falar deste momento de publicidade.
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1: Isto é uma música que está a passar nos blocos de publicidade da RFM. E nós estamos a receber mensagens aqui no WhatsApp da RFM, como por exemplo do António, que diz assim:
0: Ai.
1: Essa publicidade da EDP é com as vossas vozes, Rodrigo e Inês? É que parece mesmo.
0: Vamos lá ouvir um bocadinho mais.
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1: António. É com as nossas vozes.
0: Somos nós, isso.
1: E tu ainda nem viste as nossas figuras.
0: É que isto é um videoclipe.
1: Eu recomendo que passes no Instagram da RFM. Está lá, sou eu, a Inês Andrade e a Joana Cruz. Somos os Apaga a Velinha.
0: Uma banda pimba. Este verão.
1: Estamos disponíveis ainda para fazer concertos este verão. Se quiseres o link do vídeo para ver as nossas figuras, manda para o WhatsApp da RFM 962-007-888 a palavra link. Nós mandamos-te o vídeo, assim escusas de ir à procura e é direto.
0: Ai, para todos os Antónios que estavam curiosos, somos nós.
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0: Ai, há coisas que eu sempre imaginei fazer na vida e sempre sonhei. Esta, por acaso, não tinha sonhado, mas adorei. Estou já a pensar em novos outfits.
1: E novos hits?
0: E hits também.
1: Músicas, bora, vamos a isso.
0: Passa nas redes sociais da RFM e vê este videoclipe que está ótimo. Continuamos juntos com as grandes músicas. É a vez de Ed Sheeran com Bad Habits.

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0: Estás com a RFM neste Mundo Ideal, Inês Andrade e Rodrigo Gomes. O Rodrigo está aqui que nem se consegue mexer. Deus me livre, onde é que tu andaste ontem?
1: Atenção, pessoas, a partir de uma certa idade, não se metam em trampolins, nem em piscinas de espuma.
0: Ou daquelas das bolas.
1: Exato. Uhum. O meu filho ontem fez anos e pediu para ir a um desses parques interiores que tem dezenas de trampolins e tem assim uma piscina com uns cubos cheios de espuma. Uhum. E aquilo é giro, tu atiras-te lá para cima e mergulhas e aquilo não dá nada, o problema é sair.
0: A perna alta de Rodrigo Gomes nem isso ajudou, não é?
1: Uma pessoa quer sair lá do meio das esponjas.
0: Precisa do nadador de esponjas.
1: Nadador de esponjas.
0: Ai, muito bom.
1: E pronto, mas as crianças têm que ser felizes, não é? E os pais tentam acompanhar. Pá, saltar num trampolim é muito mais difícil do que parece.
0: Faz bem, gastas imensas calorias e pões o sistema sanguíneo todo a circular muito bem.
1: As minhas costas discordam de ti.
0: Diz que vais super bem saltar.
1: Estou todo aqui apanhado da coluna.
0: Então vá para cima, não vais, não é?
1: Fico só de fora a aplaudir. Não é que eu senti que devia fazer parte do momento do meu filho, não é que fazia anos.
0: Então, mas porquê que foste?
1: Acho que os pais, à entrada, tu és obrigado, tu pagas a entrada e tens de comprar umas meias específicas.
0: Que são as antiaderentes, não é?
1: Antiderrapantes.
0: Que são as panela.
1: É. Meias antiaderentes que é para cair mais depressa.
0: Enganei-me.
1: Os pais deviam ter acesso. Por cada par de meias devia vir assim uma bisnaguinha pequenina de Voltaren.
0: Ora, aí está.
1: Não é?
0: É uma ideia de negócio.
1: Uma ideia de negócio.
0: É? Todas as farmacêuticas põem olhos no Rodrigo Gomes, porque ele é uma pessoa muito criativa, não só na rádio, mas também.
1: Estou todo entrevado.
0: Coitadinho, eu já te vou aí ajudar um bocadinho. Qual é o problema?
1: Vais fazer uma massagenzinha?
0: Sim, eu ajudo sempre os meus amigos.
1: É verdade,
0: não
1: verdade.
0: Era a primeira vez. Ora, no Rock in Rio estive a dar massagens ao Vasco, ao Nelson Cunha, diretor da Mega Hits, mais à Marta Valles. E o massagem toda a gente. Agora, quando eu preciso de massagens.

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0: Olá, sou Ana Paula Santos, notícias na RFM. Com a ajuda dos operacionais portugueses, acaba de ser resgatado um homem dos escombros na Venezuela. Hernán, 43 anos, estava preso num parque de estacionamento, 3 pisos abaixo do solo, desde o dia dos sismos na Venezuela, 24 de junho. Foi localizado há 3 dias e acaba de ser finalmente retirado. Está consciente e a ser transportado para o hospital. No último balanço oficial, sobe para 79 o número de mortos portugueses e lusodescendentes, entre os quais estão 14 crianças. Ainda estão desaparecidas 64 pessoas com ligações a Portugal. O primeiro-ministro pede à população que respeite as indicações das autoridades, as altas temperaturas colocam Portugal em situação de alerta a partir da meia-noite. Um homem foi detido em Alfândega da Fé pelo crime de incêndio. Estava a fazer trabalhos de limpeza num terreno. O fogo foi dominado de madrugada. E esta tarde, de acordo com a Proteção Civil, deflagraram 2 incêndios no Montijo e em Ourém, que mobilizam mais de 200 operacionais. Em Vouzela, o incêndio está a mobilizar cerca de 300 operacionais e 6 meios aéreos.
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0: Estás com a RFM, muito calor lá fora. Por favor, proteste-se. É um dia muito atípico, tal e qual como amanhã, mas estamos juntos neste Mundo Ideal Inês Andrade e Rodrigo Gomes. Daqui a pouco mais um Pinto ao Cenário em um exercício de improviso, hoje com o Rodrigo.
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0: É uma grande música e por isso é que estás com a RFM neste Mundo Ideal. Inês Andrade, Rodrigo Gomes, está na hora do nosso Pinta o Cenário.
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0: Momento de improviso, eu vou dar uma música ao Rodrigo, ele vai ter de improvisar, imaginando quem está a ouvir, em que situação de vida está. E portanto, hoje tenho uma música que é universal. Não há um ser humano, a não ser quem acabou de nascer, que tem meses, que não conheça esta.
2: Manda vir.
0: 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O momento e o palco é teu, Rodrigo.
2: Quem é que está a ouvir esta música? The Final Curtain. Olha, quem está a ouvir esta música? É o Ricardo. O Ricardo está numa situação complicada na vida dele.
0: Ai, o que é que lhe aconteceu?
2: E ele está a caminho de casa no carro a ouvir esta música porque ele está com um problema com a mulher. Qual é o problema do Ricardo?
0: É grave?
2: Portugal joga hoje à meia-noite.
0: Sim, senhor.
2: Com a Croácia. E o Ricardo quer ir ver o jogo com os amigos. Já combinaram? Mas é um jogo. Estamos a meio da semana. Amanhã
0: claro.
2: É dia de trabalho.
0: Com certeza.
2: O Ricardo quer ir ver o jogo que começa à meia-noite. Na melhor das hipóteses, acaba à 1:30, 2 da manhã.
0: Uhum.
2: Se não formos a prolongamento e a penaltis, isto pode se estender até quase até às 3 da manhã.
0: Tenso. E quem é que vai levar os miúdos à escola?
2: Por acaso era o dia do Ricardo e já está a sobrar para a mulher do Ricardo, que é uma das coisas que...
0: Tenso.
2: O que é que ela diz ao Ricardo? Estás sempre cansado. Nunca tens tempo para nada. Queres sempre descansar, queres sempre dormir e ir para a cama cedo. E hoje que joga a seleção, aí vais tu arrancar com os teus amigos até às 3 da manhã a beber copos. E o Ricardo até percebe que a mulher tenha razão.
0: Ai, que bom.
2: Mas não percebe que a mulher não perceba que é dia de seleção.
0: Com certeza.
2: E quando a seleção joga, o mundo do Ricardo para. Somos 11 milhões de Ricardos. E o Ricardo já disse à mulher: vais pôr os putos na tua mãe e vens ver o jogo comigo ou vais ver o jogo com as tuas amigas.
0: Mas elas serão para ter amigos.
2: Por acaso os putos estão de férias. Amanhã vão para os tempos livres. Não é preciso acordar tão cedo. Podes ficar um bocadinho mais tarde.
0: Claro, mas os pais que vão trabalhar deixam os miúdos nas atividades extracurriculares e nas colónias de férias.
2: Exatamente.
0: Coitado do Ricardo.
2: E a mulher do Ricardo, sim senhor, gosta muito da seleção, acha muita graça ao Pedro Neto, também acha que ele é o mais bonito. Mas tem mais que fazer do que estar a ver um jogo de futebol à meia-noite, pá.
0: Pois, pode-lhe dar sono, a mim vai-me dar sono. E o Ricardo, como é que fica no meio disto tudo?
2: O Ricardo está a ouvir o My Way a chorar no carro. Mas está a ser inspirado e vai fazer como diz o Sinatra, vai fazer à maneira dele e vai ver a bola com os amigos.
0: A seguir esta foi a versão dos Gypsy Kings da manhã, não é?
2: Isso é quando Portugal ganhar.
0: Ai, ai, ai. Este foi mais um Pinta ao Cenário.
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0: 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Inês Andrade e Rodrigo Gomes. Eu adoro fazer isto. É que eu já estou cheia de pena do Ricardo.
2: Não é?
0: Não é?
2: Estamos com cheios de pena da pessoa que não existe. Mas o Ricardo sou eu e és tu. O Ricardo somos todos nós.
0: Somos nós.

0: RFM, só grandes músicas, estamos juntos neste Mundo Ideal e também no Mundial, que por acaso é muito parecido com o nome deste programa. Inês Andrade e Rodrigo Gomes, hoje és menino para ver o jogo, sim ou não? Eis a questão, Portugal está dividido, quem vê o jogo e quem não vê.
1: O jogo de Portugal é à meia-noite. Eu não quero acreditar que eu estou a falar com pessoas, que já falei com algumas hoje.
0: Uma delas está à tua frente.
1: A dizer que não vai ver o jogo, que é tarde. Opa! Duas coisas, duas medidas que o governo devia tomar já. A primeira era dar a manhã de trabalho, a manhã de folga para toda a gente.
0: Eu também acho.
1: Ou pelo menos liberar o teletrabalho.
0: Um friadinho assim excepcional, não é?
1: Um teletrabalho matinal.
0: Pronto.
1: Para ninguém se acordar. E depois, deviam tocar sirenes no país todo para ninguém dormir.
0: Então e quem tem que acordar cedo para trabalhar?
1: Ainda não acabei. Deviam tocar as sirenes no país todo e deviam tocar sirenes no estádio lá em Toronto para acordar a seleção também.
0: Pois é,
1: não vale nada nós estarmos aqui acordados e eles estarem a dormir em campo.
0: Coitadinhos, mas é que eles sofrem.
1: Pois sofrem, coitadinhos, pá.
0: Não é? Epa. Sobretudo ao final do mês, é uma chatice.
1: Coitadinhos.
0: Não se pode. Olha, não vou conseguir ver o jogo. Não consigo, eu adoro dormir. E tu devias agradecer, porque se eu não dormir, eu amanhã apareço aqui em modo insuportável.
1: Fica insuportável.
0: Não é? Portanto, olha. Vamos lá, é torcer por Portugal, mesmo a sonhar.
1: Vamos torcer, torcer pela nossa seleção. Uhum. E vamos torcer para que não haja tempestades nem furacões que atrasem o jogo.
0: Com certeza, o jogo ainda é pior.
1: O jogo vai começar à meia-noite. Uhum. Se tudo correr bem, acaba às 2 da manhã. Se tudo correr mal, vamos a prolongamento e a penaltis. Perdemos anos de vida, ganhamos cabelos brancos. E só vamos dormir lá para as 3 ou 4 da manhã.
0: Ora, nem mais.
1: Se houver um furacão, o jogo fica adiado indeterminadamente.
0: E tu não dormes, vens para aqui de direta. E quem sofre sou eu, não é? Pois, meu amigo. Portanto, diz-me lá, quem é que vai ver o jogo contigo às tantas da manhã? Vamos lá ver quem é que são os teus verdadeiros amigos. Tu já tens uma grupeta, Rodrigo?
1: Não, eu vou ver em casa.
0: Tu não me convidaste?
1: Claro que não.
0: Eu achava que
1: eu vou ver em casa sozinho.
0: Vais? Coitadinho.
1: Vai estar toda a gente a dormir lá em minha casa.
0: Vamos para o Terreiro do Passo.
1: Bora, é, maluca, bora. Isto escalou muito rápido.
0: Sempre
1: nem mesmo ir ver o jogo já está no Terreiro do Passo.
0: Inês Andrade e Rodrigo Gomes, este é o Mundo Ideal. Aproveita. Boa sorte.

0: estás com a RFM neste Mundo Ideal, Inês Andrade e Rodrigo Gomes. E nesta altura do campeonato está toda a gente a fazer apostas de quem é que ganha, grupos de família, grupos de amigos. Agora, o mais engraçado, o que é que foi?
1: Não, porque eu disse há pouco que o governo devia tocar sirenes à meia-noite para ninguém dormir e Sim. toda a gente ver o jogo. Já tenho aqui comentários de pessoas a dizer: eu vou dormir e aí de quem faça barulho que eu chamo a polícia.
0: Pois é, que eu tenho uns vizinhos meus que fazem uma barulheira que eu até vou ver ao Google, que estou a ver a minha série, e vou ver quem é que marcou o golo. É uma festa a cada golo? Não interessa qual é que é a nacionalidade, parece que estejam a viver isto tão intensamente que cada golo é... Agora as pessoas dizem golo.
1: Golo. Olha, eu vou gritar aleatoriamente para os meus vizinhos acharem que eu já vi que é golo.
0: Isso é péssimo.
1: Mas eles ficam à espera que aconteça alguma coisa.
0: Mas olha, o que eu estava a dizer era: há pessoas que estão a fazer grupos do WhatsApp a fazerem apostas. E amigos e família. Agora, queres saber a melhor parte? A minha mãe não percebe nada de futebol. Zero. Não sabe quem é que joga. Se lhe perguntares a alguém da equipa de Portugal, ela diz-te o Cristiano Ronaldo e se calhar até diz o Messi. Estás a perceber?
1: Pá, isso é grave.
0: Mas a minha mãe é a pessoa da família que está à frente nas apostas. Foi aleatório. Foi...
1: E o que é que a tua mãe diz para o resultado de Portugal logo?
0: Diz que Portugal perde. Ah pá, está bem, mas ela está a ganhar, não é? Espero que isto dê a volta, senão é super injusto. E diz também que no jogo de hoje, às 8 da noite, Espanha-Áustria, diz que ganha Áustria.
1: Pronto.
0: Portanto, é hoje que a minha mãe vai começar a perder, esperemos.
1: Eu espero que sim.
0: Não é? Porque eu estou a torcer por Espanha e estou a torcer por Portugal. Aí está. Mas de certeza que toda a gente tem uma pessoa na família que não percebe nada de bola e que nas apostas acerta sempre.
1: Na minha da família também, curiosamente, é a minha mãe.
0: É?
1: É a única que é do Sporting. Não percebe
0: a
1: nada
0: sério?
1: Da bola.
0: Sério? Tu também é do Sporting? Yeah.
1: Para ser do contra. Há sempre essa pessoa, juro.
0: Parece aquele, o polvinho que acertava. Enfim, estamos juntos neste Mundo Ideal. Continua esta tarde connosco. Muito calor, é certo. Tenta proteger-te ao máximo e aproveitar as grandes músicas da RFM.

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0: RFM, só grandes músicas. É já daqui a pouco que podes jogar ao Stop connosco. Hoje, neste Mundo Ideal, Inês Andrade e Rodrigo Gomes vais jogar contra mim, que portanto a probabilidade de ganhares é altíssima. Inscreve-te, 962-007-888.
1: Vamos dar uma coçazinha à Inês, todos em conjunto.
0: Ele juntos, nem fala, só ri.
1: Juntos somos mais fortes.
0: É já daqui a pouco, deixa-te ficar.
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3: A alegria não se compra nem se vende. Encontra-se, revela-se na forma como vivemos. A alegria pode ser ruidosa, animada, mas também pode sentir-se de forma tranquila, num breve sorriso, numa consolação interior. Sabendo que a alegria partilhada multiplica-se, preenche a nossa vida e a vida dos outros. A alegria é identitária para quem tem fé.
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0: Mundo Ideal. Rodrigo Gomes e Inês Andrade, está na hora de jogarmos ao Stop. Hoje temos aqui a Valéria, que vai jogar contra mim.
1: Valéria, estás em forma? Ah, Valéria, estás viva? Deu-te o fanico.
2: Eu acho que sim. Não.
0: Então, mas estás viva ou não estás? Uma pessoa.
2: Estou.
0: Ah, quer achar que está vivo? A pessoa tem que ter certeza. Ora bem, vamos ver qual é que é a letra que nos vai calhar.
1: Olha, letra T.
0: Ui.
1: Valéria, tu estás com pouca rede, mas vamos começar com uma fácil. Países com a letra T.
2: Eu não percebi.
1: Países com a letra T.
2: Tailândia.
0: Tunísia.
1: Algo que podemos encontrar numa ambulância.
2: Sei lá, passos.
0: Passos?
1: Também não te esforçaste um bocadinho.
0: Passos?
1: Não, passa.
2: Passa. Não, passa.

0: sociais com a letra T?
1: Redes sociais?
2: Tweet.
0: Tweet? Também não é uma rede social. Ó, oh, Valéria, o calor está-te a fazer mal à cabeça, eu compreendo.
2: Muito, muito.
1: Agora cor transparente. TikTok, Tinder.
0: Muito bem.
2: Exatamente.
0: Instrumentos musicais.
1: Tambor.
0: Não sabes instrumentos musicais, mas sabes cantar, não sabes, Valéria?
1: É isso que tu vais fazer agora.
2: Sim.
0: Então vai.
2: É. É que na verdade é que eu não sou tão forte como eu pensava.
1: É que és na verdade uma buena. Olha, um grande beijinho, ó, Valéria. Mais valeu.
2: Obrigada, beijinho.
1: Senão nunca ganho.
2: Prontos, olha, uma vez, prontos.
1: É isso.
2: Quem dizer que a Inês é forte.
1: A Inês é melhor, prontos. Beijinhos
2: para vocês, uma boa continuação. Beijinhos.
1: Fica desse lado com as grandes músicas da RFM. Este é um belo throwback para ouvires bem alto. 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

0: RFM só grandes músicas neste mundo ideal. Está na hora de dizer adeus. Rodrigo Gomes e Inês Andrade, foi um prazer fazer parte de mais uma tarde tua, como fazemos todos os dias, da 1 às 4 da tarde.
1: Eu agora vou suster a respiração. E só volto a respirar quando o jogo da seleção portuguesa começar.
0: Até lá morres. Até... Boa viagem a chegar, Catarina Moreira e Alder Tavares.
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2: Olá, sou Ana Paula Santos, notícias na RFM, incêndio corta a linha ferroviária do Minho. Fonte da CP confirma à RFM que a linha está cortada entre as estações de Mine e Arentim, no distrito de Braga. Não há previsão para a sua reabertura. Em causa, o fogo que deflagrou ao início da tarde no concelho de Vila Nova de Famalicão está a ser combatido por perto de uma centena de operacionais apoiados por 3 meios aéreos. De acordo com a Proteção Civil, o incêndio em Ourém ficou, entretanto, dominado. 2.600 pessoas ainda não têm telefone de rede fixa. 5 meses depois do comboio de tempestades que afetou a região centro do país, o balanço é do coordenador da estrutura de missão. 7 dias depois, foi finalmente resgatado com vida um homem de 43 anos, estava preso num parque de estacionamento que desabou com os sismos na Venezuela, foi localizado há 3 dias pela equipa portuguesa de resgate. Ténis tarde para esquecer em Wimbledon, Jaime Faria caiu à segunda ronda, foi derrotado pelo belga Zizou Bergs em 4 sets.
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25: Olá, então, muito boa tarde. Tem uma ótima quinta-feira com a RFM. Vamos a isso. A partir deste momento, Tamnit com Hélder Tavares e Catarina Moreira de regresso ao estúdio, não é?
26: De regresso ao estúdio. E a tua camisola de Portugal, Hélder?
25: Esqueci-me.
26: Mas tu vieste sempre nos Jogos de Portugal.
25: Que vergonha. Vamos em frente com o Imagine Dragons.

0: É o São Pedro tocando RFM, chama-se Dança Lenta, a 9 minutos depois das 4. Bom regresso a casa com o Tamit. Hélder Tavares e Catarina Moreira por cá, estamos de regresso ao estúdio. Ontem não deixámos de estar num estúdio, mas era um estúdio diferente, não é?
1: Mas era um estúdio da RFM na mesma.
0: Pois é.
1: Só que era um mini estúdio, porque estivemos na Kidzania.
0: Sim.
1: E foi tão bonito!
0: A Catarina Moreira nunca esteve na Kidzania, foi a primeira vez e não queria sair lá, não é?
1: Ai, fiquei tão contente. Aliás, podes ver tudo no Instagram da RFM, sim, para além dos stories que entretanto vão sair, não é? Porque já vai fazer 24 horas.
0: Sim.
1: Mas tens também um carrossel, uma publicação com vídeos e fotografias.
0: Sim.
1: Um bocadinho o resumo do que nós estivemos a fazer por lá e foi muito, muito, muito, muito giro.
0: E fizemos muita coisa, não é?
1: Muito!
0: Deu para passear muito ali pelas profissões.
1: Tudo o que nós conseguimos fazer, nós fizemos, mas adorávamos ter estado lá mais horas para podermos experimentar tudo ao
0: detalhe. Olha, mesmo assim, digo-te já, ali a correr, nós fomos presos a uma certa altura.
1: Pois fomos presos. Fomos nós que nos prendemos, fomos nós que nos metemos dentro de uma cela. Foi muito giro. Fomos ao tribunal,
0: sim,
1: fomos à SIC.
0: Sim.
1: Foi muito, muito giro mesmo.
0: Olha, vale a pena passares então pelas redes da RFM e veres esse momento. Aqui, por nós, ficamos até às 7 na RFM. Hoje vamos ter duas tiragens do barulho este.
1: Vamos dar muito dinheiro.
0: Muito dinheiro.
1: E eu estou aqui um bocado indignada.
0: Porquê?
1: Porque hoje joga a seleção e não me venham dizer que amanhã. Meia-noite é hoje, não me lixem. E mesmo que fosse meia-noite e meia era hoje, na mesma.
0: Sim.
1: E o Hélder, em todos os jogos da seleção, veio com a camisola da seleção.
0: Sim.
1: E hoje não trouxe a camisola da seleção. E eu ainda não consegui. Eu vim com uma camisola de Portugal.
0: Sim.
1: O Hélder não. Eu fiquei: oh, Hélder, mas como é que tu fizeste? É que tu disseste no ar que ias vir sempre nos jogos da seleção.
0: Eu esqueci porque eu fui treinar hoje por volta das 2:30, que a casa despachei-me rapidinho e falhou-me completamente.
1: Mas a minha questão é, isso vai dar sorte ou vai dar azar?
0: Olha, um ótimo ponto. Alguém que nos elucida, isto vai dar sorte ou nem por isso, hein? 962-007-888. Assim, se eu chegar a casa e vestir logo a camisola da seleção, passa.
1: A correr. Sim, hoje, é assim, nós também não temos jogado, não é? Por aí não além é? E tu tens vindo sempre com a camisola. Se calhar hoje que não traz a camisola, vamos fazer um jogão.
0: Então não vou usar a camisola.
1: Será? Oh, não sei, Hélder.
0: Mas se
1: eu
0: não usar a camisola e perdermos, eu vou ficar com peso na consciência?
1: Pois, eu também acho. Mas vale vestir a camisola.
0: Ok, vou vestir. Zoila Coetana no tablet.

0: Chama-se Mr. Know-It-All, é o Teddy Swims a tocar na RFM. São 4h20 nesta altura. Bom regresso a casa com o Tabonete. Hélder Tavares e Catarina Moreira contigo. Bem, dissemos que tínhamos hoje duas tiragens do Que Barulho É Este? E bom, não é costume jogarmos a esta hora, mas hoje, tendo em conta que está muito calor, está a bom tempo, estamos animadinhos, joga Portugal, portanto.
1: Sim, e também estávamos com saudades, porque nós, sim, ontem, verdade, não jogámos, hoje para compensar.

0: 381-4540. Quanto dinheiro é que nós temos em jogo?
1: 8.310 euros. Ah. Agora sim está mais próximo dos 10 mil.
0: Ah, sim.
1: Nós já há uns dias estávamos a dar 7 mil e tal euros e o Helder. Já são quase 10 mil. Ei, ei, ei, calma, calma, Leão. Mas já está mais próximo, 8.310.
0: É isso mesmo. Vamos a isso. Atenção ao barulho. Está feito. Tenta a tua sorte. Liga agora 21-381-4540.

0: Vitória tirou a costuma se ela não sabe, pois não a tocar na RFM. Bom regresso a casa com o Tabnito. Vamos conferir o trânsito e começamos com um acidente no IC19, antes de Pina-Manique, no sentido Sintra-Lisboa, só circula pela via da esquerda. Há muita demora entre Alfragide e Queluz. No inverso, há filas entre Queluz e Amadora. A segunda circular está muito lenta nos dois sentidos, entre Benfica e o aeroporto, e o acesso à ponte 25 de Abril está lento desde Campolide. Já a norte, a VCI, sentido Freixo-Arrábida, está com filas entre o estádio e A3. E mais à frente, há lentidão entre Boa Vista e a Rábida, e a Avenida AEP está bastante preenchida a esta hora. Vamos saber como estamos de tempo para amanhã, Catarina Moreira?
1: Amanhã o tempo quente vai continuar, as temperaturas sobem ainda mais em todo o território, por isso, olha, se fores viajar, organiza-te bem, escolhe assim uma hora mais confortável para todos. Este cenário vai manter-se todo o fim de semana, Açores e Madeira com algumas nuvens e também temperaturas amenas.
0: Sim, senhor, voltamos a conferir o trânsito dentro de meia hora e, consequentemente, o tempo. Também, tendo em conta que é quinta-feira, ainda faz tempo de participar no grandioso Jogo da Mala. Temos dentro da maleta um valor muito fácil de se dizer.
1: É, são só dois. 22.222 euros.
0: Ai, tão bom.
1: E para participares só tens de ligar o 761-10-10-10. Boa sorte.
0: Sim, senhores. Atenção que já a seguir ouves The Second Voice. Chama-se Let Me Be. Logo depois chegamos ao Que Barulho É Este?
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0: Temos alguém em linha, a ouvinte ainda não acredita. Ai, eu não acredito.
2: É verdade.
0: Como te chamas?
2: Filomena.
0: És de onde, Filomena?
2: Lisboa.
0: A malta trata-te por Mena, não é?
2: Exatamente. Pois, claro. É isso mesmo.
0: Os amigos, então olha, podemos ser amigos?
2: Claro que sim.
0: Ai, tão bom, Mena.
3: Para nós já vai ser Mena. Oh, Mena, tu... Lá está, é a primeira vez que estás a falar com o...
2: Não, é a segunda vez. Okay. Já falei com o Paulo Fragoso há muito tempo.
3: Pois, há muito tempo. E ganhaste alguma coisa na altura?
2: Nada.
3: Ah, isso é que é mais chato. Isso é mais
2: Mas
3: chato.
2: Mas hoje estou com fé.
3: Ai, que bom. Estamos alguém confiante.
0: Então, isto Pronto. É simples, minha querida.
2: Vamos lá?
0: Vamos, sim, senhor. Olha, vamos novamente passar o barulho. Logo depois pedimos-te um palpite em 15 segundos. Pode ser?
2: Ok.
0: Boa sorte.
2: Eu penso que
0: Não.
2: seja...
0: Não, espera. Falta mais o barulho.
2: Ok. Claro.
0: Vamos lá, então. Confere. Oi, eu não sei se é diferente ao telefone ou não, mas Mena, conta-nos lá, que barulho é este?
2: Carregar o colocar a powerbank no telemóvel. É para carregar.
0: Ai!
3: Olha, também um palpite muito diferente do habitual, pelo menos no nosso painel.
0: Sim, estamos ouvindo criativos com o que é em cima da média.
3: Mesmo?
0: Olha, colocar o powerbank no telemóvel, não é?
2: Exatamente.
0: Muito bem, está bloqueado o palpite da Mena de Lisboa. Que parte de Lisboa?
2: Olivais.
0: Olivais, sim, senhores. Está bloqueado. Oh, Mena!
2: Sim.
0: Está tudo bem?
2: Está tudo ótimo.
0: Aqui é que não está tudo bem.
2: Sério?
0: Não está tudo bem.
3: Ficámos muito tristes. Ficámos tristes.
2: Mas já foi bom falar com vocês.
3: Muito obrigada. E tenta mais vezes. Aliás, tenta daqui a pouco. Nós vamos jogar mais uma vez ainda na emissão até às 7 da tarde.
2: É isso mesmo.
0: Está bem, Mena?
2: Pronto, muito obrigada. Foi um prazer falar com vocês.
0: Prazer foi todo nosso. Beijinho, Mena. Beijinho. Tchau, tchau. Beijinho. Beijinho. É isso mesmo. Fica atento à próxima tiragem do Que Barulho É Este? Na próxima hora, aqui no Tabnito.

0: São os Calamba com Sara Correia. Chama-se Respirar a 15 minutos para as 5. Tenham um bom regresso a casa com o Tamnito, o Hélder Tavares e Catarina Moreira Fiscá. Ora bem, o que grandioso espetáculo é este? Continua em tour.
1: Adorei, somos mesmo artistas internacionais, não somos?
0: Não é?
1: Uhum.
0: As pessoas comprarem bilhetes para ir ver os artistas e também nós, os
1: artistas.
0: Já é
1: o nosso terceiro espetáculo.
0: A primeira edição foi feita no Porto, aconteceu o ano passado. Fizemos uma segunda edição este ano em Lisboa e ainda este ano vamos voltar ao Porto.
1: É isso mesmo, já temos artistas confirmados. Que eu sei que é uma coisa que as pessoas gostam sempre de saber. Temos os À Toa, o Fernando Daniel, o Ciro, o Miguel Araújo e os 4 e meia.
0: Olha, tu estás sempre aí a conferir a bilheteira, como é que a coisa está?
1: Olha, posso dizer que os bilhetes estão a voar, sim.
0: Então?
1: Já há muitas zonas, por exemplo, a plateia A está aqui, últimos bilhetes.
0: Ah.
1: O Balcão Zero também, os três setores, setor A, B e C, últimos bilhetes. Já, por exemplo, aqui no Balcão 1, o setor A está esgotado. Já há coisas esgotadas, Elda.
0: Ai, gosto tanto.
1: Sim, sim.
0: E aquilo, ouvi dizer que antes de anunciarmos os artistas, a malta já andava a comprar os bilhetes para o Porto.
1: Porque somos uma marca de confiança. E quem foi ao Porto adorou. Atenção, quem foi pode ir a este, porque o espetáculo é todo novo.
0: Tal e qual. 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A caminho das 5 da tarde com a RFM, já a seguir conferimos o trânsito, vemos o tempo para amanhã, logo depois chegam as notícias com a Ana Paula Santos.
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0: Muito parado!
1: A sério?
0: Ai,
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18: À altura de conferirmos o trânsito na RFM, começamos com uma avaria na saída do Campo Alegre em direção à Rábida. Está a causar muita lentidão. Atenção que na VCI sentido Freixo da Rábida há filas entre o Estádio do Dragão e A3. E mais à frente, lentidão entre a Boa Vista e a Rábida. E a Avenida EP está bastante preenchida esta hora. Já em Lisboa há um acidente que ainda se mantém no IC19 antes de Pinamanique, no sentido do centro de Lisboa. Só circula pela via da esquerda. Atenção que há muita demora entre Alfragide e Queluz. No inverso, há filas entre Queluz e Amadora. A segunda circular está muito lenta nos dois sentidos, entre Benfica e o aeroporto. A A5 está com demoras no sentido de Cascais-Lisboa, na zona de Monsanto. E os acessos à Ponte 25 de Abril estão lentos desde Campolide. Vamos ao tempo para amanhã?
19: Amanhã o tempo quente vai continuar. As temperaturas sobem ainda mais em todo o território. Por isso, se fores viajar, organiza-te bem para escolheres uma hora assim mais confortável. Este cenário vai manter-se todo o fim de semana. Açores e Madeira com algumas nuvens e temperaturas amenas.
18: Sim, senhor, atenção, estamos a 5 minutos para as 5. Vamos às notícias com Ana Paula Santos.
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0: Olá, boa tarde. Foi reforçado com 2 helicópteros o combate aéreo ao incêndio florestal em Vouzela. É o mais grave a esta hora. O fogo deflagrou durante a última madrugada. Está a ser combatido por perto de 100 operacionais e 5 meios aéreos. Mais a norte, foi entretanto reposta a circulação na linha do Minho entre as estações de Mine e Arentim. A circulação tinha sido interrompida devido a um incêndio no concelho de Vila Nova de Famalicão. O Comandante Nacional da Proteção Civil avisa que as próximas duas noites serão particularmente difíceis no combate às chamas, nomeadamente devido à intensidade do vento. Insiste que a população deve ser prudente, evitando situações de risco potencial de incêndio. Ténis, o Wimbledon, na tarde não correu bem. A Nuno Borges foi eliminado também em pares e a Jaime Faria, que perdeu em 3-1 para o belga Zizou Bergs. A defesa do ténis português em terras de sua majestade fica nas mãos ou na raquete de Francisco Cabral em pares masculinos e mistos.
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2: Boa tarde, bom regresso a casa com o Tabanito, Hélder Tavares e Catarina Moreira Ficar. Estamos, de facto, na fase do mata-mata do Mundial. A Espanha vai jogar contra a Áustria às 8 da noite. Portugal à meia-noite. Portanto, são jogos interessantes para se ver, não é?

0: Spring a tocar na RFM. Bom regresso a casa com o Tablito. Está na altura de chegarmos ao Que Barulho É Este com a 7h21 no coração do bairro para melhor o aconselhar. É a segunda e última tiragem de hoje aqui no programa. Dois barulhinhos. Tentámos que esse barulho saísse a uma ouvinte amena na hora anterior. Tal não aconteceu.
1: Será que é desta?
0: Vamos lá ver com o dinheiro que nós temos em jogo, lembra-me.
1: 8.450 euros.
0: Opa! Olá, tudo o que tens de fazer é ouvir o barulho de contenção, logo depois ligar para o número habitual 213814540. Vamos lá então?
1: Vamos.
0: Então, atenção ao barulho. Está muito difícil.
1: Mas passa no site da RFM, tens lá os palpites errados e isso ajuda. Se bem que nós temos, todos os ouvintes que têm participado no Tabonito têm dito palpites novos. Não pois têm repetido. Estão errados, não
0: sim.
1: É? Mas têm sido diferentes. Mas ainda assim, para não correres o risco de repetir algum que já tenha sido dito, passa no site da RFM.
0: Vamos lá, tenta a tua sorte.

0: On Top of the World, 5:14 nesta altura. Tenha um bom regresso a casa com o Tamnito, Pedro Tavares e Catarina Moreira contigo. Bom, Tamnito está.
1: Então não está. 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

0: John Gray, chama-se Heather. Eu tocar na RFM, tarde de quinta-feira. Bom regresso a casa com o Tá Bonito. Nunca é demais lembrar que pode ganhar 22.222 euros na próxima quarta-feira no grandioso Jogo da Mala.
1: Se ligares o 761-10-10-10, não basta querer, não é?
0: Tal e qual, daqui a pouco conferimos o trânsito, o tempo para amanhã e ainda temos o escalema com chuva de amor.

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8: À altura de conferirmos o trânsito com Euromaster, especialista em manutenção de veículos. Atenção que há um acidente no acesso à ponte 25 de Abril, depois do viaduto Duarte Pacheco, está a provocar demora desde Campolide. Há também um acidente na A5, sentido Lisboa-Cascais, junto a Queija, está a provocar filas desde Monsanto. No inverso, há lentidão entre Monsanto e as Amoreiras. O IC19, sentido Lisboa-Sintra, está muito demorado entre Alfragide e Queluz. E a segunda circular, muito lenta nos dois sentidos, entre Benfica e o aeroporto. A norte, destacamos a VCI no sentido Freixo Arrábida, que está com filas entre Bom Joia e A3. E mais à frente, há lentidão entre Boa Vista e Arrábida. E os acessos à VCI estão bastante preenchidos a esta hora. Catarina Moreira, como estamos de tempo para amanhã?
9: Tivemos um dia quente, mas isto não fica por aqui. Amanhã as temperaturas voltam a subir, com céu pouco nublado ou limpo. E estas condições vão manter-se pelo menos no fim de semana. Ter uma garrafa de água por perto é sempre boa ideia. Vento fraco a moderado, especialmente também nas terras altas.
8: Sim, senhor, vamos ouvir agora o esquema.

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1: Catarina Moreira, deixa-me dizer-te que hoje elas estão impressionantes. Hoje é o dia delas.
2: É a segunda participante, mulher.
1: Mulher, exatamente. Who around the world?
2: Girls. Olá, muito boa tarde. Como te chamas?
3: Olá, boa tarde. Susana Guedes.
2: E és boa. De onde, Susana?
3: Bragança.
2: É lá para cima, como é que está o tempo em Bragança?
3: Muito calor.
2: Mas muito calor, quantos graus mais ou menos?
3: Pois, deve estar para aí 40 graus.
2: Pois, claro.
1: Oh,
2: está difícil em todo lado.
1: Eu acho que nunca fui a Bragança.
2: Como assim, tu que andas sempre a percorrer Portugal de les a les, a não animar é? Festas de reggaeton, nunca foste a Bragança?
3: Eu
2: Bragança precisa da tua animação, Helder.
3: Pois,
2: a tua agência que fecha uma data em Bragança?
1: Também acho que sim, temos que fechar. Olha, o que é que se come em Bragança? Coisas típicas, doce típico daí.
3: Coisas típicas, há muita coisa, mas temos costeleta, que é divinal.
1: Já estás com...
2: Já, olha, nem preciso dizer mais nada. Já conquistaste o Helder por tudo que mete a carne. O Helder fica logo
3: assim. Uma costeleta daquelas assim grandes, maior que o prato, quase não cabe no prato.
1: E a costeleta maior que o prato.
2: Ai, que bom.
1: Nossa senhora, impressionante.
2: Era tudo o que nós precisávamos.
1: Pois é que a malta de Bragança é rija, não é?
2: Claro.
3: Claro sim.
1: Pois, mas eu tenho que ir com muita fome para conseguir.
2: Muita prota.
1: Aquilo. Muita prota, não é? Aquilo é incrível.
2: Sim.
1: Ai, tão bom. Sim, senhor. Olha, vamos lá jogar, estás confiante?
3: Mais ou menos.
2: Ok, não tem mal, porque a ouvinte da outra hora, a Filomena, estava confiante e errou. Portanto, não sei se a confiança conta muito para aqui.
1: Pois.
2: O que importa é teres o palpite certo na ponta da língua.
3: É.
1: Olha, vamos novamente passar o barulho. Logo depois pedimos-te um palpite em 15 segundos, pode ser?
3: Sim, sim.
1: Olá então. Susana Guedes de Bragança, que barulho é este? Conta-nos lá.
3: Assim, o meu palpite vai para fechar a mola de uma capa. Aquela argola das molas tipo da escola, assim, tipo isso.
2: Mas se calhar queres que ponha mais argola, não é? É mais
3: sim, argola da capa.
2: Fechar
3: sim.
2: A argola da capa.
1: Que argola da capa é essa?
2: Aquelas capas de argolas, que se metes folhas na escola.
1: Sim, sim, sim.
2: Pronto, é fechar as argolas.
1: Ah. Olha, bom palpite, sim, senhor. Muito
2: eu também
1: bem.
2: Achei. Muito bom.
1: Grande
2: agora,
1: Susana.
2: Para tu não saberes...
1: Pois, o quê?
2: Para tu não estares a perceber o que é, acho que está aí a resposta, não é?
1: Fez. Eu denunciei, não é?
2: Tu denunciaste um bocado. Se bem que não denunciaste assim tanto, porque na verdade eu não sei se ainda te lembras qual é o barulho.
1: Eu agora lembrei-me.
2: Sabes qual é que é o barulho?
1: Quando ela estava a dizer o barulho, eu era assim, que barulho é este mesmo?
2: Ah, mas depois lembrei-me.
1: Lembraste. Pronto, sim, okay. Sim.
2: Boa, boa, boa.
1: Não é esse o palpite correto, Susana.
3: Pronto, paciente.
2: Mas olha, obrigada.
1: Tenta mais vezes, está bem?
3: Ok, obrigada.
1: Beijinhos, Susana.
2: Beijinhos.
3: Obrigada, até à próxima.
1: Até à próxima. Ah, e agora... Fiquei com um desejo.
2: De quê? Ai, de costeleta.
1: Da costeleta.
2: Também eu
1: com,
2: esquece.
1: Com
2: aí até me dera jantar uma costeleta agora.
1: Não é?
2: Temos de ir a Bragança, Helder. É marcar lá uma emissãozinha.
1: Pois é.
2: Não custa nada.
1: Quem faz uma emissão na quinzeira faz também em Bragança.
2: Faz em todo lado.
1: Em todo lado. Sim, senhor, fica atento à próxima tiragem do Que Barulho É Este. Amanhã é bem cedo.

0: familiar.
1: É que nós damos o dinheiro, repara, nós damos o dinheiro no grandioso jogo da mala e no que barulho é isto. E ainda te damos dicas de como gerir-lo da melhor forma. Nós damos tudo!
0: Tudinho, fica atento. Já daqui a nada temos mais um episódio de O Dinheiro Não Cai do Céu com Inês Bento e também João Rodrigues dos Santos. Catarina, acabou agora mesmo de chegar uma mensagem no nosso WhatsApp, o 962-007-888, da Cristina Reis, que mandou aqui uma fotografia. Na verdade, mandou duas. Venham avisar o que eu ofereço o bife.
1: Ei.
0: Uma ganda de travessa.
1: Ei, parem de fazer isto, que senão eu vou começar aqui a babar.
0: Ganda de travessa com bife.
1: Olha, Rita.
0: E outra metade. Uma metade, tens bife, ganda bife, vários. E outra metade, batatas fritas, nunca mais acaba.
1: Ixi, era tudo o que eu precisava para ser feliz neste preciso momento.
0: Então não vejas isto, por favor.
1: É melhor. Parem de mandar isso, parem de mandar.
0: Ah, não, peraí, isto é só um bife.
1: Isto é só um bife.
0: Olha aí.
1: É um bifalhão. Quem me dera.
0: É impressionante, hein? Olha, o Paradise está em Viseu.
1: Sim, está em Bragança e está em todo lado onde se come bem.
0: Coldplay no Tá Bonito.

0: Stand Up Again a tocar na RFM, tarde de quinta-feira. Hélder Tavares e Catarina Moreira contigo. Vamos então a mais um episódio de O Dinheiro Não Cai do Céu, com Inês Bento e João Rodrigues dos Santos. Eles que te dão dicas como gerias melhor o teu dinheiro e também o teu orçamento familiar. O que é que nós temos no episódio de hoje?
1: Compras eficientes e sustentáveis para o planeta. Será que conseguimos este equilíbrio?
0: Vamos ouvir.
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3: João, poupar dinheiro e ajudar o planeta podem andar juntos na nossa vida diária?
4: Podem, Inês. Consumo sustentável significa comprar menos, escolher melhor e prolongar a vida dos produtos, evitando desperdício. Isto reduz o impacto ambiental e também ajuda o orçamento familiar. Quando compramos de forma mais consciente, evitamos compras impulsivas e alguns gastos em substituições. Além disso, reutilizar, reparar e partilhar recursos contribui para uma economia mais equilibrada. No fundo, sustentabilidade não é apenas ambiental, é também financeira, porque cada decisão de consumo influencia o dinheiro que gastamos ao longo do tempo. E isto significa que pequenas escolhas diárias podem ter um efeito acumulado muito significativo ao longo de semanas, meses e até anos. Por isso, planear as compras antes de ir ao supermercado ou optar por produtos locais e duráveis pode fazer uma grande diferença no impacto ambiental e nas despesas pessoais. Também é importante refletir sobre o desperdício alimentar e energético, já que ambos têm consequências económicas diretas no orçamento doméstico. No final, Inês, consumir de modo sustentável é uma forma de viver com mais equilíbrio entre necessidades efetivas e recursos disponíveis, ajudando ao mesmo tempo a reduzir pressões desnecessárias sobre o planeta.
3: Pois é, João, e tudo depende de decisões mais responsáveis no dia-a-dia. Cada escolha consciente influencia melhor o ambiente e a nossa gestão financeira. Encontramo-nos no próximo episódio do O Dinheiro Não Cai do Céu, aqui na RFM.
0: E pronto, é isto. Olha, nós aqui temos sempre dinheiro para dar aos ouvintes, não é? Quer seja no que brulha este, quer seja até mesmo no grandioso Jogo da Mala.
1: Nós queremos é dar tudo.
0: Sim, senhor.
1: Até o Hélder nós damos, se quiseres. Ele vai, eu não vou. Mas a mim também ninguém me quer, nem dada, nem a pagar, nem de maneira nenhuma.
0: Eu acho que se formos aqui ao WhatsApp, alguém há de dar um valor simbólico para ti, não é?
1: Não sei.
0: Ela é cara.
1: Tenho dúvidas, por acaso.
0: Já a seguir o trânsito, o tempo, logo depois as notícias com a nossa Ana Paula Santos.
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14: 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Começamos em Lisboa até porque há vários acidentes. Um deles no acesso à ponte 25 de Abril, depois do viaduto Duarte Pacheco. Está a provocar demora desde Campolide. Há também um acidente na A5, sentido Lisboa-Cascais, junto a Queijas, a provocar filas desde Monsanto. No inverso, há lentidão entre Monsanto e as Amoreiras. No eixo Norte-Sul, sentido Sul-Norte, há lentidão entre Benfica e Odivelas. O IC19, sentido Lisboa-Sintra, está demorado entre Alfragide e Queluz, e a segunda circular está muito lenta nos dois sentidos entre Benfica e o aeroporto. Já à norte, a situação está basicamente menos caótica aqui em Lisboa. Na BCI, sentido Freixo Rápida, há filas entre Bom Joia e A3, e mais à frente, lentidão entre o Amial e a Rábida. No inverso, há filas entre Coimbrões e a Rábida, e os acessos à BCI estão todos preenchidos a esta hora. Catarina Moreira, como estamos de tempo para amanhã?
15: Tivemos um dia quente, mas isto não fica por aqui. Amanhã as temperaturas voltam a subir, com o céu pouco nublado ou limpo, e estas condições vão manter-se pelo menos no fim de semana. Vento a fraca moderado, especialmente nas terras altas, por isso ter uma garrafa de água por perto

0: É sempre boa ideia.
1: Sim, senhor, vamos às notícias com a Ana Paula Santos a seguir a isto.
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5: Olá, boa tarde. A partir de agosto, será mais difícil pedir crédito à habitação. A taxa de esforço fica mais apertada, passa de 50% para 45%. Há ainda pequenas alterações nos prazos e exceções concedidas. O objetivo é reduzir o risco financeiro, que aumentou 7 vezes, e o endividamento das famílias. Reforçado o combate aéreo ao incêndio florestal em Vouzela, é o mais grave a esta hora. O fogo deflagrou durante a madrugada, está a ser combatido por mais de 100 operacionais e 5 meios aéreos. O Comandante Nacional da Proteção Civil avisa que nas próximas 2 noites serão particularmente difíceis no combate às chamas, nomeadamente devido à intensidade do vento. Insiste que a população deve ser prudente, evitando situações de risco potencial de incêndio. A trovoada pode ser o adversário inesperado da seleção nacional, prevista à hora do jogo de Portugal com a Croácia em Toronto, e com trovões num raio de até 12 quilómetros. O protocolo de segurança da FIFA prevê uma interrupção imediata da partida, no mínimo durante 30 minutos.
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1: Muito boa tarde, tem uma ótima quinta-feira com a RFM. Vamos juntos para mais uma hora de Tabnito, Helder Tavares e Catarina Moreira em estúdio, não é?
0: É isso mesmo, e já demos as nossas previsões para o resultado do jogo de hoje. Passa no Instagram da RFM.
1: Tal e qual.

0: Chama-se I Don't Know Me, é o Pedro Santos a tocar na RFM, tarde de quinta-feira. Com o tablet, bom regresso a casa. Ora, muito bem, estamos a poucas horas do jogo da nossa seleção. Nesta fase, quem perder vai para casa.
1: Oh.
0: E há aqui uma questãozinha que intriga, não é?
1: Então,
0: qual é assim o petisco ideal para uma jogatana de futebol à meia-noite? O que é que se come a essa hora?
1: Por acaso é uma boa questão, Helder.
0: O que é que se come? Sei lá, caracóis, bifanas?
1: Corados, assim, à uma da manhã.

0: Catarina Moreira contigo. Esta noite Portugal entra em campo no Mundial de Futebol. Meia-noite contra a Colômbia, que tem adeptos fortíssimos. Como por exemplo o Shakira. Vê lá. Eles têm a Shakira, têm a Carol G, tem a Sofia Vergara, tem o Maluma.
1: Maluma Baby.
0: Maluma Baby. Mas olha, somos dos melhores, não é?
1: Nós somos muito melhores. Isso é
0: Temos
1: assim,
0: a Maria vão... Leal. Oh.
1: Não sei se é por aí que vamos ganhar pontos, mas ok, Helder, tudo bem. Temos a Georgina.
0: A Georgina, exatamente.
1: Não é? E ela a Georgina conta pai por 10 pessoas, atenção.
0: Sem dúvida
1: nossa
0: alguma.
1: Rainha. E sempre que vem uma grande competição, temos de afinar a voz para cantar o hino de apoio e o hino em condições.
0: Tal e qual, olha, vamos aqui recordar alguns dos mais marcantes e podes acompanhar-nos com essa magnífica voz de rock'n'roll que tu tens.
1: Atenção, não estamos a falar da portuguesa, estamos a falar daquelas músicas oficiais de apoio. Sim. À seleção.
0: Olha, e que tal começamos por Herman José?
1: Ah, eu acho que fazes muito bem, México 86.
0: Vamos lá, cambada.
2: Vamos à cambada, tu é molhada.
0: Sabes isto?
1: Isto é futebol total. Sei, claro que sei.

0: olha, giro que sei.
1: Também eu.
0: Agora, vamos até Euro 2004, não é?
1: Isso mesmo. Menos Ais. Toda a gente sabe cantar esta música.
0: Menos Ais, menos Ais, menos Ais. Ai, já não me estava a tempo. Quero muito mais. Giro.
1: Lindo.

0: Topos Moa.
1: É, quero mais,
0: acho. Quero muito mais.
1: Ai, que saudades.
0: Quero mais e somos muito mais.
1: E agora vamos para um que me emociona.
0: Ai, tão bom.
1: Emociona-me muito este, de Euro 2004. É 2024, aliás.
0: Ainda no Euro 2024?
1: Não, não pode ser 2024, é impossível.
0: É impossível esta música ser 2024.
1: Não, isto está mal.
0: Se bem que esta música ainda se ouve em 2026.
1: Mas espera aí, deixa-me ver de quando é que é.
0: É Euro 2004. Eu não, vai lá conferir se eu não estou certo. Digo já, Euro 2004.
1: Eu devia saber, na verdade, mas eu
0: digo
1: que
0: Euro 2004.
1: É possível, já. Acho que sim, tens razão, Helder.
0: É Euro 2004?
1: Acho que é. Euro, é.

0: vamos poupar as pessoas, pedimos desculpa. É horrível ouvir pessoas a cantar mal no rádio.
1: E vá lá que nós não fomos ao último trecho da música,
0: ai,
1: né?
0: Que pior.
1: Que é bem lá
0: não
1: em
0: dava,
1: cima.
0: Não dava, não dava. Agora vamos ao dia este ano.
1: Vamos, sim, senhor.
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0: conhece a parte que eu sei deste hino. Se é esta a única parte que eu sei de cor a ajudar a nossa seleção para ganhar o jogo de hoje, então já fiz a minha parte.
1: Ai, sim, claramente já fizeste, porque a outra parte, que era vires vestido hoje com a t-shirt do Portugal, da seleção, tu não fizeste.
0: Que vergonha, que vergonha.
1: Do Portugal, a t-shirt do Portugal.
0: Do Portugal.

vez da Croácia. Ainda bem que temos só ouvintes que logo no nosso WhatsApp disseram: Helder, é Croácia, não é Colômbia. Eu também não sei se me apetecia apanhar Colômbia, não é? Para ser sinceros. Ora, logo à noite, lá estaremos a apoiar Portugal no jogo contra a Croácia.

0: ainda se mantém no acesso à ponte 25 de Abril depois do viaduto Duarte Pacheco. Está a provocar demora desde Campelite. Há também um acidente na ponte Vasco da Gama sentido a norte-sul a provocar filas desde meio da ponte. Um acidente também na A5 no sentido Lisboa-Cascais junto a Queijas a provocar filas desde Monsanto. No inverso, há lentidão entre Monsanto e as Amoreiras. O eixo norte-sul sentido sul-norte está com lentidão entre Benfica e Odivelas. O IC19 sentido Lisboa-Sintra com muita demora entre Alfragide e Queluz e a segunda circular muito lenta nos dois sentidos entre Benfica e o aeroporto. Já a norte, a BCI sentido Freixo da Rábida está com filas entre Bom Joia e A3 e mais à frente lentidão entre o Amial e a Rábida. No inverso há filas entre Coimbrões e A3 e os acessos à BCI estão bastante preenchidos esta hora. Catarina Moreira, vamos ao tempo para amanhã.
1: Muito calor, amanhã as máximas ultrapassam 30 graus em todo o continente, várias regiões chegam mesmo aos 40 e vão ser vários dias assim. Atenção aos alertas para a tua zona devido ao calor e ao risco de incêndios.
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0: Ouves agora a Margarida.

0: É Olívio Rodrigo, a tocar na RFM, tarde de quinta-feira, bom regresso a casa com o Tamneto. Atenção que todos os dias podes ouvir aqui na RFM, para além do café da manhã, que passa inclusive a Cataplana da Paixão, os melhores momentos de cada episódio aqui connosco, não é?
1: É isso mesmo, vamos passar os melhores momentos do episódio de hoje. Queres o resumo?
0: Quero.
1: Enquanto a tasca local se converte num ponto de encontro pacífico entre classes, os preparativos de casamento avançam com conceitos nupciais alternativos e os ricos adaptam-se à vida de menos posses com a ajuda da televisão e de marcas de referência.
0: Oi! Podes ouvir Cataplana de Paixão também em podcast ou videocast, passando pelo nosso site e também pelo YouTube, ok? A qualquer momento já sabes, site rfm.pt. Vamos então aos meus momentos do episódio de hoje.

0: da sua nova loja, O Diabo Veste Borracha, Nuno Ranhoca acaba de atender Cátia Aveiro, que veio encomendar uma marquise para oferecer ao irmão nos anos.
1: É, vai ver que a marquise vai ficar impecável no Maserati, dona Cátia. Volte sempre.
0: Cátia sai e entra Benedita. Vem de mão no ar para a aliança de noivado não lhe cair.
1: Ah, então, menina Benedita, ainda ontem tiramos as medidas e a aliança já lhe está larga?
2: Porque estou em greve de fome até ao nosso casamento, Nuno. Estou a protestar contra as cascatas de camarão nos copos d'água, porque é discriminatório com alérgicos a marisco. Nós vamos ter uma cascata de tofu.
1: Ah, por falar em casamento, menina Benedita, eu tenho mais notícias. O peruca não pode vir cantar. Vai lançar um quisto.
2: Oh, e o Roberto Leal?
1: Já morreu.
2: Eu sei, mas é só uma música.
1: Eu vou tentar.
2: Já sabes quem vão ser os teus convidados?
1: É só a minha mãe, a minha ex e o rei dos caixilhos de Moscavide para padrinho.
2: Não tens nenhum amigo LGBTQIA+. Estamos com falta de representação no casamento.
1: Não, isso não, menina. Mas tenho um primo na Suíça que não come hidratos e fez um piercing no sovaco.
2: Boa! Diz para pintar o cabelo de azul e convida.
1: Já experimentou o vestido, menina Medita?
2: Não. Vou nua.
1: Ah, para desconstruir o conceito de cerimónia nupcial enquanto performance do capitalismo?
2: Não, não, porque na prova comi uma bifana vegan e manchei com mostarda.
1: Menina Benedita, eu acabei de ter uma ideia espetacular. E se as mesas tivessem nomes do universo do caixilhismo? Tipo, mesa PVC, mesa oscilobatente, mesa orçamentos grátis.
2: Adoro! Despe fato de macaco, passa uma toalhita nos sovacos e vai fazer amor.
1: Aqui? Com estes caixilhos todos a olhar, né?
0: Alguém bate à porta.
2: Ah, deve ser a Diana Chaves. Agora, como sou pobre, inscrevi-nos no Casados a um porradão de vistas para assim que nos pagar a lua de mel.

0: o Benson Boone, chama-se Ghost Town, e a fechar mais um Top Hit. Regressamos juntos amanhã a partir das 4. É o último da semana e amanhã com temperaturas altíssimas, não é?
1: A questão é, como é que nós vamos vir para aqui, Helder, felizes ou tristes?
0: Ah, pois, porque tudo vai depender do jogo de hoje da nossa seleção, não é?
1: Ai, eu estou com tanto medo, meu Deus.
0: Ai, meu Deus. Vamos dar energias positivas à nossa seleção. Força, Portugal!
1: Força, Portugal!
0: Já a seguir contigo, Joana Cruz, em mais um O da Joana.
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12: RFM, muito boa tarde e boa viagem, bom finalzinho de tarde aí com o ar-condicionado bem ligado. 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Estamos a caminho de uma sexta-feira, diazão quente que amanhã vai manter-se e assim segue pelo fim de semana fora, com 37 de máxima no Porto, 39 em Lisboa, 32 em Faro, 24 em Ponta Delgada, máxima de 29 no Funchal. Continua com a RFM e as principais notícias. José Carlos Silva conta tudo já daqui a pouco.
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16: Viva, boa tarde, sou José Carlos Silva. Num dia especialmente quente, há quase 1.700 operacionais e 23 meios aéreos empenhados no combate a incêndios. São 7 os fogos por dominar, o que mais meios empenha, consome uma zona de mata em Vouzela, no distrito de Viseu, está a ser combatido por mais de 400 operacionais, apoiados por 6 meios aéreos. Combatido por 132 operacionais e 4 meios aéreos, está ainda por dominar outro fogo em Rio Maior. Entretanto, e por causa do calor, foi ultrapassado o limiar da alerta de concentração do ozono nas estações de medição em Alfragide, Reboleira, Amadora. O alerta é da Associação Ambientalista Zero. Uma explosão esta tarde na capital da Síria, num café muito concorrido, fez pelo menos 6 mortes, 22 feridos. A televisão síria fala de um atentado, de uma bomba artesanal colocada perto do café. A partir de agosto será mais difícil pedir crédito à habitação. A taxa de esforço fica ainda mais apertada, passa de 50% para 45%. Há ainda pequenas alterações nos prazos e exceções concedidas. No Mundial de Futebol, antes ainda do mata-mata Portugal-Croácia, para ver quem passa aos oitavos de final da competição, há pelas 8 da noite um Espanha-Áustria. Fica bem com o RFM e a Joana Cruz.
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12: Ótimo final de tarde com a RFM. Joana Cruz contigo por aqui. Isto é o da Joana. Vamos lá, hoje a noite vai ser longa. Temos o jogo mais logo e há aqui muitos sinais. Já lá vamos, para já, Ella Langley, começar 10 minutos.

Ótimo final de tarde com a RFM. Joana Cruz contigo por aqui. Isto é o da Joana. Eu não sei se hoje conseguiste dormir uma cestinha, não é? Porque logo, a partir da meia-noite, temos jogo de Portugal. Não sei se deu para ir pelo menos à casa de banho dormir 10 minutos, assim que sem ninguém dar conta. Mas bom, de facto hoje é um dia de grandes emoções, porque logo à noite Portugal vai defrontar a Croácia nestes 16avos de final do Mundial. Ora, e este encontro vai acontecer, não sei se já ouviste isto, precisamente um ano, precisamente, depois da morte do Diogo Jota e do irmão, o André Silva. Outra curiosidade que nos deixa a começar a ficar arrepiados vai ser que o último golo de Diogo Jota com a camisola da seleção foi marcado precisamente frente à Croácia. Foi num jogo de preparação para o Euro 2024. Portugal na altura perdeu com a Croácia e o Diogo Jota apontou o único golo da nossa seleção. E tal como aconteceu nesse jogo, Portugal vai esta noite voltar a utilizar o equipamento alternativo. E bom, e vai ser com todas estas coisas, não é? Porque as datas e as efemérides têm o seu peso e a sua carga emocional. Vamos lá com a pulseira solidária usada pela Seleção Nacional, com a memória do Diogo Jota também lá imprimida, porque o nome dele também está no dos convocados nesta pulseira. Vamos lá ver se Portugal consegue dedicar-lhe muitos, muitos golos. É o que toda a gente está a desejar, não é para logo. Vamos lá ver se bebes um cafezinho hoje, agora ao final da tarde, não é? Se calhar a partir desta hora já não costumas beber, mas hoje merece, para estarmos todos acordadíssimos para ver, porque logo vai ser muito decisivo e emotivo também. RFM, boa tarde.

Mas boa viagem por aí com a RFM. 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Vamos com Álvaro de Luna. Buenas tardes.

Luís Trigacheiros por aqui na RFM com os 4h30, com esta música ótima. A novidade chama-se Quem Me Vê. E tu vais vê-los ao vivo, os 4h30. Os à toa, o Miguel Araújo, o Ciro e o Fernando Daniel e toda a equipa da RFM. 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E não digas, ah, ainda falta muito tempo, não sei o quê. Já entramos na segunda metade do ano, meus amigos. Olha, isto é um instantinho até lá, não é? Bom, marca lugares com a RFM. Boa viagem.

0: De 10 músicas seguidas por aqui na RFM. Boa viagem. 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Se quiseres fugir do calor, então mantém-te no ar-condicionado que não ficas mal, porque isto vai continuar quente amanhã. 37 no Porto, 39 em Lisboa, máxima de 32 em Faro, 24 em Ponta Delgada, 29 no Funchal. 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

Por aqui só grandes músicas na RFM, agora com uma artista que cada vez que digo o nome dela só me lembro da menina com poderes de telequinésia, consegue mover objetos com a mente. Lembras-te da Matilda? Pronto, mas é, não é esta, esta é outra, ok? Meu Norte, por aqui na RFM.

0: RFM, muito boa noite. 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

0: Viva, boa noite. Sou José Carlos Silva. Há mais de 1.750 operacionais a combater incêndios esta hora. Um deles empenha mais de 450 homens. Este incêndio está a consumir mato em Vouzela, no distrito de Viseu. Há pouco ainda contava no combate com 8 meios aéreos. Por precaução, à meia-noite, a Câmara de Lisboa vai encerrar acesso e circulação de uma dúzia de espaços florestais devido ao risco de incêndio. Na sequência da declaração da situação de alerta emitida pelo Governo, a Câmara da Capital coloca na lista, entre outros, o Parque Florestal do Monsanto, a Tapada da Ajuda, a Tapada das Necessidades e o Parque da Bela Vista. O PSD acusa o PS e o Chega de se unirem mais uma vez para bloquear a governação, isto porque o Chega deu luz verde a um projeto de lei do PS que força o Estado a pagar o prémio salarial que devolve as propinas aos recém-formados. Vai custar 300 milhões de euros por ano. O deputado Hugo Carneiro do PSD acusa o PS e o Chega de irresponsabilidade, uma vez que limita a margem de manobra do orçamento do Estado. A escritora Lídia Jorge venceu o prémio Camões 2026. É a mais importante distinção para a literatura portuguesa. No Mundial de Futebol, às 8 da noite, Espanha-Áustria, e pela meia-noite, Portugal-Croácia.
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4: RFM, muito boa noite. Bom restinho de quinta-feira. Hoje é o dia do esqueci-me. Ai, é quase que eu dizia que isto era o meu dia, porque muitas vezes é. Joana, lembras-te daquilo? Não, esqueci-me. 10 músicas seguidas por aqui na da Joana. Vamos lá.

gosto de melão, meloa e melancia. E em dias de calorzão, bafo como este, que eu penso assim, quem me dera comer aquela frutinha fresca mesmo, que é para sentir aquilo que as pessoas que gostam de melão, meloa ou melancia sentem, porque eu acredito que quando uma pessoa dá uma trinca nessa frutinha fresca, sinta-se mais ou menos assim.

não gostar, mas não gosto, olha, portanto, fica aqui a dica. Agora, ai, deixei-te o desejo de ir comer melão, melão ou melancia. Pronto, então olha, come por mim que eu não gosto daquele sabor, esquece. Só mesmo em xícola de melão, isso ainda vá. Agora a fruta, não me peça. Joana Cruz, contigo por aqui na RFM.

0: Tudo teu, vamos lá com Lady Gaga já a seguir, boa noite.
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0: Muito obrigada por estares por aí com a RFM e tem sempre vantagens. Por exemplo, inventar, ajudamos-te a inventar programas para ocupar as crianças agora durante as férias. Olha, já estreou ontem nos cinemas Mínimos e Monstros. Ai, adoro aqueles bonecos. E tem a música do Bad Bunny também neste novo filme. Portanto, é ar-condicionado, é cinema, ficam quietinhos ali, uma horita e tal. É? Fica a dica. Na RFM também as notícias com José Carlos Silva, já daqui a pouco.
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22: Viva, boa noite, sou o José Carlos Silva. Reforços constantes para combater o incêndio em Vouzela, no distrito de Viseu. São já 543 que ainda contavam com o apoio de 6 meios aéreos que, com o cair da noite, vão ter de se retirar do teatro de operações. Este é o momento fogo que empenha mais meios. Já em Rio Maior, Santarém, um outro incêndio aproxima-se de casas em Cabeça Gorda. Estão confirmados 80.

0: 41 mortos entre a comunidade portuguesa na Venezuela, na sequência dos sismos da semana passada, ou seja, são mais 2, comparando com os dados ontem avançados. O número de desaparecidos também aumentou, são agora 66. A onda de calor está a preocupar as autoridades madeirenses. O ICNF e a Proteção Civil Regional alertam para o risco elevado de incêndio florestal. Além das temperaturas elevadas, sejam máximas ou mínimas, há baixos valores de umidade relativa. No Mundial de Futebol está um intervalo Espanha-Áustria. A Espanha ganha por 1 a 0, partida dos 16avos de final da competição. À meia-noite temos o mata-mata que nos interessa, Portugal-Croácia. Fica bem com a RFM e com a Joana Cruz.
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2: Quinta-feira, dia 2 de julho, dia da Polícia de Segurança Pública, PSP. Boa noite, Sra. Gente. Tudo bem? Bom trabalho, bom serviço à comunidade e por aqui na RFM, em sentido, com 10 músicas seguidas.

bocadinho mais acesos, não é? Então hoje, agora à meia-noite, Portugal defronta a Croácia nos 16avos de final do Mundial 2026. Portanto, isto é assim, ou corre bem ou então boa noite e um queixo, não é? Mas atenção que isto vai ser um jogo muito emotivo, porque há aqui muitas coincidências a acontecer neste dia. O último golo do Diogo Jota com a camisola da seleção portuguesa foi marcado precisamente frente à Croácia. Isto foi num jogo de preparação para o Euro 2024, nós perdemos. E o Diogo Jota apontou o único golo da nossa seleção. Também vai acontecer mais logo à noite. Portugal vai voltar a utilizar o equipamento alternativo. Também nesse jogo com a Croácia estávamos de equipamento alternativo. E claro que todos os jogadores vão ter certamente a pulseira solidária usada pela seleção nacional com o nome do Diogo Jota. Claro, ele está a fazer parte. Certamente que está a dar muita força aos nossos jogadores. Isto vai ser uma coisa bastante emotiva, tenho para mim, porque não é só... É a data um ano depois da morte do Diogo Jota, é ao tudo ou nada. Vamos lá, força Portugal!

Joana Cruz contigo por aqui na RFM, também no Instagram. Joana Cruz, já no TikTok, não vou lá muito, não vale a pena. Muito obrigada por estares com a RFM, a Rádio das Grandes Músicas. A Elisa e o Tiago Nogueira juntam-se a nós.

0: Jonas Blue e Malive já a seguir.
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0: 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Muito boa noite, eu sou a Joana Cruz. À altura de ir vestir a camisola e pôr o cachecol, não porque esteja frio propriamente, é mesmo a da seleção, não é? Vamos lá, força Portugal. Já a seguir ficas com o António Mendes e o José Carlos Silva também antes com as notícias. Boa noite, viva Portugal, bora!
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4: Olá, viva, boa noite. Sou o José Carlos Silva. Há dois feridos no incêndio de Vouzela, que deflagrou esta madrugada. Dois bombeiros que foram transportados para o Hospital Segunda Proteção Civil. O combate às chamas neste fogo está a ser dificultado pelo vento forte e, obviamente, pelas altas temperaturas. Este incêndio está a ser combatido por numerosos meios, 538 operacionais e 170 viaturas. É apenas um de cinco incêndios que são considerados significativos pela Proteção Civil Nacional. Está a cair o pano em Toronto, no Canadá, sobre o Espanha-Áustria. A seleção espanhola está a ganhar por 3-0 e a um passo de se qualificar para os oitavos de final da competição. Pela meia-noite entra em campo a seleção portuguesa frente à Croácia. O ano passado morreram por afogamento 12 crianças e jovens, mais 4 que em 2024, o que representa um aumento de óbitos de menores por esta causa. O alerta é da Associação para a Promoção da Segurança Infantil e da GNR. A tendência poderá acabar por inverter o decréscimo que foi registado nos primeiros anos da década. O estádio Cidade de Coimbra vai ser o palco da Supertaça entre o Futebol Clube do Porto e o vencedor da Taça de Portugal.

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1: Esta é a tua Rádio RFM, eu sou António Mendes. Tenho uma ótima noite de quinta-feira. Estás comigo e com as grandes músicas da tua rádio para animar a tua noite de trabalho ou de viagem ou simplesmente de descanso. Estejas onde estiver, estás com as grandes músicas da RFM. Eu sou António Mendes e estou aqui no lugar da Ana Pinheiro, que foi de férias. Ela volta na próxima segunda-feira. Bora lá, vamos para 10 seguidas. A primeira é uma grande música. E é de quem?

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Agora na RFM, Tempo City.

Esta é Billie Eilish, a falar baixinho. Porque, ou melhor, a cantar baixinho. Esta era a música do 007, No Time to Die. Mais música na tua rádio, esta é daquelas que te vai pôr a mexer. É de Benson Boone, chama-se Mr. Electric Blue. Ora, vou lá e vê lá se eu não tenho razão.

0: Este é Ciro no final destas 10 músicas seguidas. A verdade é que Ciro é também um dos nossos convidados para o que grandioso espetáculo é este. Dia 17 de outubro, já sabes, ainda há pouco disse isto, no Porto, na Super Boca Arena. Os bilhetes estão à venda. Daqui a pouco há mais música na tua rádio com Rain In Me.
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uma ótima noite de quarta-feira. Estás comigo, António Mendes, na RFM. Não, de quinta-feira, disse quarta-feira. Ainda estava no meio da semana, vê lá tu. Amanhã já é sexta, estamos no final da semana. E agora temos este grande som para ouvir, que é nova de Harry Styles. Eu estou aqui a hesitar porque já não é assim tão nova. Já tem umas semanas, uns meses, vá. Chama-se American Girls e vais

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1: Esta é a tua rádio. Temos a Cataplana de Paixão a chegar aos últimos episódios. Vamos saber o que aconteceu de facto aos Arpão de Almeida. Como é que fica a Ribeira da Boia? O que acontece a Joca? Será que leva mais chapadas no último episódio? Bom, ouve na RFM de manhã ou então acompanha no site, na app da RFM ou nas principais plataformas de streaming. Eu sou António Mendes, daqui a pouco volto com mais música. Pelo meio temos notícias do país e do mundo.
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10: Olá, viva. Boa noite. Sou o José Carlos Silva. Já foi divulgado o 11 inicial do Portugal-Croácia, duas saídas, duas entradas, face ao último jogo entre Rafael Leão para o lugar de João Félix e João Neves para o lugar de Ruben Neves. Ronaldo está no 11 inicial. Esta noite, Espanha venceu a Áustria por 3-0 e pode estar no caminho de Portugal nos oitavos de final.

aqui na RFM são todas grandes músicas, mas esta de Teddy Swims bate o recorde no ser grande música. Não sei se me entendes. Chama-se You've Got Another Thing Coming e é sem dúvida uma grande música. Mais uma na tua RFM. Esta é um ótimo conselho para ti que vais na estrada. Drive Safe é de Miles Smith com Niall Horan.

Esta é do Escalema, chama-se Chuva de Amor. Estão em alta o Escalema. Deram um grande concerto em Braga e depois outro grande concerto no Rock in Rio. Quem não foi ao Rock in Rio e tem pena é Ella Langley, que esta música é nova. Chama-se Be Her, é mais uma grande música.

0: É ao final destas 10 seguidas. Está às 9 FM, a rádio das grandes músicas. Se perdeste, por acaso, a Cataplana de Paixão, o Porsche GPT com Fábio Porsche, a pipoca mais doce em Ninguém Pode Comigo, o Top 25. 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

4 e meia vão estar no que grandioso espetáculo é este da RFM na Super Boca Arena, dia 17 de outubro. Quem não vai estar, mas tem muita pena, é Taylor Swift, e esta é nova, chama-se I Knew It, I Knew You.

0: Que grande música! A verdade é que aqui na RFM são todas grandes músicas, é garantido. Eu sou António Mendes, estou de saída, daqui a pouco vamos mudar de ritmo, vamos abrandar com o Oceano Pacífico, mas são só grandes músicas também. Antes temos notícias do país e do mundo. Fica bem, boa noite.
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12: Olá, viva, boa noite. Sou o José Carlos Silva. Está por minutos, 6 minutos, o tudo ou nada, o mata-mata. Portugal-Croácia, que é como quem diz, só uma seleção vai passar esta madrugada para os oitavos de final de Mundial. Roberto Martínez mantém no 11 inicial Cristiano Ronaldo, mas há duas novidades face ao último jogo. Entra Rafael Leão para o lugar de João Félix e João Neves para o lugar de Ruben Neves. Se Portugal vencer a Croácia, vai ter de defrontar Espanha.

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noite e boa viagem com o teu Oceano Pacífico, que começa agora na tua RFM. Comigo Inês Bento até às 2 da manhã. Ana Colasso está de férias, e que merecidas férias. Se quiseres acompanhar um bocadinho do que a Ana vai partilhando, porque ela está num sítio que ela adora, basta seguir Anas Colasso no Instagram. Sim, Anas com um S e Colasso, porque não há o C cedilhado para Colasso. Hoje eu espero que não te enerves muito em frente ao ecrã. Vamos torcer por Portugal, claro que sim, dar só energia positiva aos nossos jogadores, aos nossos representantes da seleção portuguesa. Vamos lá, e nada, vá, só um bocadinho de nervos, pode ser, porque também não te faz bem enervares-te tanto e gritares, porque os jogadores não te vão ouvir, não é verdade? Vamos lá mergulhar com grandes músicas calmas na tua RFM. Começamos com Alex Warren. Boa viagem. 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

noite e boa viagem com o teu Oceano Pacífico. Estás na RFM comigo, Inês Bento, até às 2 da manhã. E agora, com alguém que vem a Portugal, já este mês, dia 18 de julho, na Praia do Relógio, na Figueira da Foz, é o Luís Capaldi. Aproveita.

De Timbaland com One Republic na tua RFM. Eu acho que nunca é tarde para pedir desculpa. Portanto, vai pensando se te falta pedir desculpa a alguém enquanto ouves esta da Olivia Dinho.

0: Boa noite e boa viagem com a tua RFM. Estás a ouvir o Oceano Pacífico, Miguel Inês Bento, até às 2 da manhã. 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
1: Boa noite, boa viagem. Estás a ouvir o Oceano Pacífico da tua RFM. Ana Colasso está de férias, por isso vais comigo, Inês Bento. 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
1: Boa noite, estás a ouvir o Oceano Pacífico da tua RFM e é agora que vamos mergulhar na segunda onda de músicas calmas. Ana Colasso está de férias, vais comigo, Inês Bento, e também com Taylor Swift, Bárbara Tinoco, Tate McRae, ainda tens Ed Sheeran, Billie Eilish, Fingertips e Fernando Daniel, que esteve no café da manhã da tua RFM, teve de cantar, porque aquele homem tem tanto talento que tem de mostrar ao mundo. E portanto, em breve vais poder ver nas redes sociais da tua RFM a atuação do Fernando Daniel no café da manhã.

Que é hoje, dia 3 de julho, sexta-feira, que acontece o casamento da Taylor Swift com o jogador de futebol americano Travis Kelce. E porquê? Eu sei que já muito se especulou com a data de casamento deles, mas desta vez podemos estar mais próximos da realidade, porque durante esta quinta-feira muito caminhão chegou à Madison Square Garden, que é onde vai acontecer o casamento, onde Taylor Swift também já atuou. E porquê no Madison Square Garden e não numa quinta lindíssima? Isto porque... assim, não há drone que passe ali a filmar e a invadir a privacidade. E eu percebo, eles merecem também essa privacidade. Se não for hoje, sexta-feira, será certamente sábado. Vamos ficar atentos. Aqui está a Taylor Swift na tua RFM. Faz uma ótima viagem.